0: nossa história, mesmo nos momentos em que não o conhecemos. Hoje, Jesus convida-nos a abrir o coração e a confiar. Eu conheço-te. Conhece as tuas lutas, as tuas lágrimas, os teus sonhos e aquilo que carregas em silêncio.
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1: Nos últimos dias apareceu esta ideia de que a inteligência artificial vai nos matar a todos. Que daqui a poucos anos vamos ser todos exterminados pelos computadores. Será que isto faz sentido? Bem, a resposta é não. Não faz sentido. Os computadores estão longe disso e terá que ter um grande esforço de imaginação para pensar que chegam a destruir-nos. Isto tem acontecido desde o princípio desta inteligência artificial, que é um fenómeno que já começou em 1955, portanto já lá vão mais de 70 anos, e desde o princípio temos vivido com este mito à volta da realidade. Portanto, mais do que tratar daquilo que realmente está a ser feito, e que já é extraordinário, fala-se do que poderá vir a acontecer. É preciso dizer que mesmo as intervenções das empresas de inteligência artificial a pedir para limitar e dizer para acabar esta correria fazem sentido e é preciso percebê-los, não é? Eles sabem que estão metidos numa corrida para a desgraça. Estão todos a correr para ver se quem é que ganha e no final só um é que vai ganhar. Os outros todos vão perder. Portanto, quando eles pedem que ao Estado que proíba, de alguma maneira estão a tentar sair desta corrida para o abismo, mas o problema é que isso só funciona se todos mesmo forem impedidos de continuar, ou pelo menos amortecidos o movimento, e evidentemente, por exemplo, na China e noutros países, a corrida vai continuar. E portanto eles estão, coitados, eu percebo a situação, mas não é de todo uma solução que seja fácil. E se nós vamos continuar nestas coisas, isso tem grandes vantagens, a inteligência artificial tem grandes benefícios, mas tem os riscos correspondentes e não devemos fugir desses riscos. O Papa, na sua última encíclica, tem um tratamento genial deste tema, de que todos os cristãos devem ler com cuidado e com atenção, e mesmo os não cristãos, porque exatamente a questão não tem a ver com a tecnologia. O problema não é um problema tecnológico. O problema é um problema moral, é um problema político, é um problema de seriedade das instituições, e essas estão em risco, até pelo medo que as pessoas têm, que os leva a correr para os braços de alguns que não estão muito interessados em manter a civilização.
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1: Num contexto de alterações climáticas, abastecimento de mercadorias à Madeira pode no futuro ficar comprometido. Ordem dos Engenheiros alerta também para a escassez de terrenos agrícolas. Centros comunitários vão dar apoio ao nível da saúde mental. Matérias do Orçamento de Estado serão debatidas em Lisboa esta terça-feira entre Miguel Albuquerque e Luís Montenegro. Os impactos das alterações climáticas no futuro da agricultura e no abastecimento alimentar da região preocupam a Ordem dos Engenheiros. Essas questões foram abordadas numa conferência de reflexão que decorreu no Funchal. Beatriz Jardim, responsável pela Ordem na Madeira, alerta para os cenários concretos. Um tem a ver com as descargas de mercadorias ficarem comprometidas devido ao estado do mar.
2: As alterações climáticas podem indisponibilizar os portos por mais do que uma semana, duas semanas. Neste momento, a indisponibilidade do Porto do Funchal está num dia. A indisponibilidade operacional está estimada num dia. Ao longo destas alterações climáticas, ao longo deste meio século, até o final do século, prevê-se que esse tempo de indisponibilidade que chega a 30 dias. Imagine que só 50% desses 30 dias são seguidos. Duas semanas sem abastecimento à Ilha da Madeira é muito, muito relevante. E que frescos é que vamos ter? E o que é que nos vai acontecer?
1: Outra questão prende-se com os terrenos para a agricultura. Beatriz Jardim avisa que pouco falta para a Madeira perder os seus solos férteis, que ainda não estão ocupados por construções.
2: Temos uma agricultura que perdeu, numa década, cerca de 75% da sua área de produção. E se nós juntarmos a guerra às alterações climáticas, nós estamos perante uma situação em que nós não temos soberania alimentar. Sim, também, mas nós estamos numa ilha tão pequenina e nós vamos conseguir abastecer-nos a nós próprios? Não, claro que não. Mas se nós não fizermos algo agora, se não refletirmos sobre isto, sobre estas áreas aráveis, o que vai acontecer é que daqui a 10 anos já não vamos ter áreas aráveis e isso pode ser um problema.
1: Um problema entre muitos desafios que exigem planeamento. Raul Jorge, presidente do Colégio de Engenharia Agronómica da Ordem dos Engenheiros, aponta também o aumento das pragas e a escassez de água.
3: O aumento da temperatura, a desigual distribuição das precipitações, os períodos de seca seguidos de períodos de excesso de água, as influências que têm sobre os ciclos de cultivo, enfim, os problemas fitossanitários que isso traz, tudo são grandes desafios que as alterações climáticas que já se fazem sentir no nosso tempo, não são uma coisa de futuro, já ninguém nega que existem, vêm desafiar a agricultura.
1: A agricultura do futuro terá de passar pela integração de variedades mais resistentes ao calor e à escassez de água. A inteligência artificial pode ser uma ferramenta essencial no estudo de cenários. Defende, por seu lado, Miguel Castro Neto, antigo secretário de Estado da Agricultura.
4: Existem já hoje, digamos assim, medidas concretas que estão no terreno que me parecem a mim suportar essa articulação. Eu dou um exemplo. Hoje nós temos em curso uma Estratégia Nacional dos Territórios Inteligentes. Essa Estratégia Nacional dos Territórios Inteligentes desenvolve não apenas o continente, mas também as regiões autónomas, e dentro dessa Estratégia Nacional dos Territórios Inteligentes foram desenvolvidos durante este ano 8 projetos-piloto de gêmeos digitais em áreas diferentes, sendo que uma delas é precisamente a agricultura, e portanto, e outra é os oceanos.
1: Foi a pergunta entre apoios e alterações climáticas. A agricultura da Madeira ainda pode dar frutos? Que deu o mote para uma conferência-reflexão organizada pela Ordem dos Engenheiros. Governo e parceiros vão reforçar o apoio a pessoas com problemas de saúde mental. Ao mesmo tempo, será valorizada a intervenção dos centros comunitários. Atualmente existem mais de 16 entidades que, em conjunto, já chegaram a mais de 3.700 pessoas. Todos os intervenientes estiveram reunidos. A secretária da Inclusão, Paula Margarido, anunciou a contratação de novos profissionais para a área social.
5: Neste momento está a decorrer um procedimento concursal para recrutamento de ajudantes domiciliárias, em que queremos até ao final do ano atingir mais 29 ajudantes domiciliárias. Isto é um eixo também que é importante, que é a ajuda domiciliária, em que estamos efetivamente a fazer esse trabalho. Depois também, libertando-se aqui alguma mão de obra das IPSS para este procedimento concursal, no âmbito do Instituto de Segurança Social da Madeira, também depois as IPSS poderão recrutar mais recursos humanos. Portanto, temos uma boa resposta, mas queremos ir mais além.
1: A governante alertou para a urgência de reforçar as ações dirigidas a crianças e jovens perante eventuais ameaças à saúde mental por parte de novas tecnologias.
5: No fundo, são estas ações, também junto das escolas, que ajudam a prevenir comportamentos. Ou seja, vamos agora para as redes sociais, vamos agora para o isolamento. Muitas vezes os jovens, dentro de uma casa, e as crianças estão sozinhos. Não obstante estar o pai e a mãe, muitos deles estão sozinhos. E com estas pedagogias que são feitas nos centros comunitários, alertando para estes riscos, também assim chegamos aos jovens.
1: Presente no encontro, o presidente da Câmara Municipal do Funchal, Jorge Carvalho, confirmou o aumento dos pedidos de ajuda para sublinhar que é preciso uma resposta integrada.
6: Temos essas solicitações, mas procuramos também ser proativos e, com as equipas que nós temos, procurar identificar, sinalizar essas necessidades e ter uma intervenção que, como referi, é uma intervenção que vai muito além daquilo que são os serviços municipais.
1: Centros comunitários e instituições de solidariedade concluem que é preciso dar mais relevância à saúde mental dos idosos, mas também de crianças e jovens. O presidente do governo tem nova reunião marcada com o primeiro-ministro, é já nesta terça-feira à tarde, para negociar essencialmente matérias do orçamento de Estado. Miguel Albuquerque revelou que há, no entanto, outras questões que preocupam a Madeira.
7: Um dos pontos é o novo regime do Centro Internacional de Negócios, já está praticamente negociado, nós precisamos de aprovar a lei e notificar a Comissão Europeia para garantir a continuidade dos investidores aqui no centro, é muito importante para nós. Temos um conjunto também de questões relativas ao orçamento de Estado que têm que ser negociadas. Temos, designadamente, a tentarmos suprir, como o Primeiro-Ministro tem feito, através de uma verba adequada, o Fundo de Coesão. Nós não recebemos Fundo de Coesão. Então, nós, neste momento, devido ao nosso grande desenvolvimento, não temos direito a Fundo de Coesão, mas temos os problemas estruturais que continuam. E isso tem que ser suprido através de uma verba ficará consubstanciada no orçamento.
8: Qual seria esse valor?
7: O ano passado foi à volta de 79 milhões de euros, 78, e depois temos outra verba para sofrer também algumas sobrecustos na área, sobretudo da saúde.
1: Miguel Albuquerque pretende ainda abordar outros assuntos com o primeiro-ministro.
7: Designadamente o acordo que fizemos com o Ministro da Administração Interna para a edificação daquilo que é muito urgente no Porto Santo, que é a nova esquadra de polícia. Nós temos já um terreno disponível para essa edificação. Temos também outra questão pendente, que nós queremos avançar para o Centro Internacional de Negócios com o registro de aeronaves, um registro internacional de aeronaves. Há um conjunto de imprecisos burocráticos a nível nacional que têm que ser suporidos. Também fará parte da conversa. E, portanto, são estas questões todas que estão pendentes, mas da parte do Primeiro-Ministro, é essa disponibilidade. Terça-feira vamos reunir à tarde, 3 horas.
1: Nova reunião marcada para esta terça-feira em Lisboa entre Luís Montenegro e Miguel Albuquerque. Está fechado o acordo. Miguel Albuquerque confirma que o Governo chegou a entendimento com os herdeiros de Lourdes de Castro para a aquisição da casa onde viveu e trabalhou a pintora. A propriedade, situada no Caniço, tinha sido colocada à venda por 4,1 milhões de euros, mas o Governo conseguiu um acordo de 3 milhões para ser transformada em casa-museu.
9: Chegamos a um acordo, tendo por base uma avaliação da Secretaria Regional das Finanças, da Direção do Património e um parecer do arquiteto Vítor Mestre, que leva em linha de conta um acréscimo de valor relativamente à casa ser de uma entidade, neste caso uma artista conhecida. O valor que fechamos foi 3 milhões de euros, compra da propriedade, depois é a obra, no sentido de adequar a casa à abertura ao público, de residência artística, áreas de exposição, portanto, será uma casa da cultura, ao serviço da região, ao serviço da cultura e da promoção da região. Não será só as obras da Lourdes de Castro, podermos fazer exposições, residências artísticas, educação artística, portanto é um espaço bastante grande. Aliás, a propriedade é muito grande, tem uma belíssima vista, mas neste momento vamos ter um projeto funcional que depois será devidamente apresentado.
1: O acordo anunciado pelo Presidente do Governo prevê também que o acervo da pintora fique na nova casa-museu e que seja prolongado por mais 10 anos o depósito da coleção da artista no Museu Casa das Mudas.
9: O depósito das obras que estão neste momento no Mudas, da Lourdes de Castro, da coleção da Lourdes de Castro, será estendido de 5 para 15 anos. Toda a documentação que está agregada, que faz parte do espólio, correspondência, diários, serão integradas na Casa-Museu, serão propriedade também da região, e as obras de arte, algumas delas de artistas muito conhecidos, como o Cristo e como a Vieira da Silva, irão integrar também o depósito de 15 anos do Museu das Mudas.
1: O processo de aquisição da propriedade de Lourdes de Castro deve ficar concluído em outubro. Ficamos agora a conhecer as previsões do estado do tempo para terça-feira. Pode contar com céu muito nublado, também períodos de chuva a partir da tarde. O vento deve superar fraco moderado, entre os 10 e os 30 km por hora de sudoeste, superando por vezes forte até 40 km horários nas terras altas. Pequena descida da temperatura máxima nas zonas montanhosas, mas no Funchal estão previstos 28 graus.

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mas eu sempre gostei de cantar as grandes declarações de amor. Mesmo quando a gente não sabe exatamente o que dizer para falar do tamanho do amor que a gente sente, a gente sempre encontra uma forma, às vezes, com palavras até muito simples.

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2: Cá está, 7h45, estamos mais do que na altura de lhe apresentar a primeira edição do Madeira em Notícia, edição de Paulo Figueira. Bom dia, Paulo.
3: Olá, bom dia. Miguel Albuquerque reúne-se esta tarde em Lisboa com o Primeiro-Ministro. O contexto de alterações climáticas pode comprometer abastecimento alimentar da Madeira, alerta a Ordem dos Engenheiros. Incêndio em mato na tarde de ontem, em Santo António, mobilizou 4 corporações de bombeiros e também o helicóptero. Hoje e amanhã deve chover na região.

0: Uma queimada terá estado na origem de um incêndio em Mato, ontem à tarde em Santo António. O fogo ocorreu no sítio do Bulicame e obrigou à mobilização de vários meios de bombeiros e do helicóptero da Proteção Civil. Foram enviados para o local 11 veículos, incluindo autotanques pesados de 4 corporações e 40 operacionais. A preocupação das autoridades foi evitar que as chamas alastrassem, pondo em perigo residências. A situação só começou a ficar controlada quando o meio aéreo iniciou descargas de água. A PSP terá identificado o autor da queimada, que se descontrolou e propagou aos terrenos vizinhos, gerando uma grande apreensão aos residentes na zona. Impactos das alterações climáticas no futuro da agricultura e no abastecimento alimentar da região preocupam a Ordem dos Engenheiros. Ontem decorreu uma conferência que abordou precisamente esta temática. Beatriz Jardim, a responsável pela Ordem na Madeira, alerta para cenários concretos e um tem a ver com risco de falta de abastecimento alimentar à região.
1: As alterações climáticas podem indisponibilizar os portos por mais do que uma semana, duas semanas. Neste momento, a indisponibilidade do Porto do Funchal está num dia. Em disponibilidade operacional, está estimada num dia. Ao longo destas alterações climáticas, ao longo deste meio século, até o final do século, prevê-se que esse tempo de disponibilidade que chega a 30 dias. Imagine que só 50% desses 30 dias são seguidos. Duas semanas sem abastecimento à Ilha da Madeira é muito, muito relevante. E que frescos é que vamos ter? E o que é que nos vai acontecer?
0: As perguntas que preocupam a Ordem dos Engenheiros. Outra questão prende-se com os terrenos para a agricultura. Falta pouco para a Madeira perder os solos férteis que ainda não estão ocupados por construções. Alerta também Beatriz Jardim.
1: Temos uma agricultura que perdeu, numa década, cerca de 75% da sua área de produção. E se nós juntarmos a guerra às alterações climáticas, nós estamos perante uma situação em que nós não temos soberania alimentar. Sim, também, mas nós estamos numa ilha tão pequenina e nós vamos conseguir abastecer-nos a nós próprios? Não, claro que não. Mas se nós não fizermos algo agora, se nós refletirmos sobre isto, sobre estas áreas aráveis, o que vai acontecer é que daqui a 10 anos já não vamos ter áreas aráveis e isso pode ser um problema.
0: Um problema entre muitos desafios que exigem planeamento. Raul Jorge, presidente do Colégio de Engenharia Agronómica da Ordem dos Engenheiros, aponta, entre outros fatores, o aumento das pragas e da escassez de água.
2: O aumento da temperatura, a desigual distribuição das precipitações, os períodos de seca seguidos de períodos de excesso de água, as influências que têm sobre os ciclos de cultivo, enfim, os problemas fitossanitários que isso traz, tudo são grandes desafios que as alterações climáticas, que já se fazem sentir no nosso tempo, não são uma coisa de futuro, já ninguém nega que existem, vêm desafiar a agricultura.
0: A agricultura do futuro terá de passar pela integração de variedades mais resistentes ao calor e à escassez de água, uma diversificação de culturas. A inteligência artificial pode ser uma ferramenta também importante no estudo de cenários. O Presidente do Governo tem mais uma reunião marcada com o Primeiro-Ministro Miguel Albuquerque, que vai encontrar-se nesta tarde com Luís Montenegro para negociações relativamente ao orçamento do Estado. Albuquerque revelou que há outros assuntos que pretende apresentar ao chefe do Governo Central.
3: Um dos pontos é o novo regime do Centro Internacional de Negócios, já está praticamente negociado. Nós precisamos de aprovar a lei e notificar a Comissão Europeia para garantir a continuidade dos investidores aqui no centro. É muito importante para nós. Temos um conjunto também de questões relativas ao orçamento de Estado que têm que ser negociadas. Temos, designadamente, a tentarmos suprir, como o Primeiro-Ministro tem feito, através de uma verba adequada, o Fundo de Coesão. Nós não recebemos Fundo de Coesão. Então, nós, neste momento, devido ao nosso grande desenvolvimento, não temos direito a Fundo de Coesão, mas temos os problemas estruturais que continuam. E isso tem que ser suprido através de uma verba que ficará consubstanciada no orçamento.
4: Qual seria esse valor?
3: Já estás... O ano passado foi à volta de 79 milhões de euros, 78, e depois temos outra verba para suprir também algumas sobrecustos na área, sobretudo da saúde.
0: Miguel Albuquerque e os assuntos que tenciona apresentar esta tarde na reunião com o Primeiro-Ministro Luís Montenegro. O JPP contraria o Governo e diz que a Madeira ainda pode diminuir mais os impostos sobre os combustíveis. O IVA é um dos componentes. Numa altura em que os preços estão a níveis recorde, o deputado Luís Martins insiste na ideia. É preciso atenuar os gastos das famílias e empresas no abastecimento de gasolina e gasóleo.
5: Existe margem sem perda de receita, porque se nós atendermos ao preço a que estavam os combustíveis, por exemplo, em janeiro deste mesmo ano e compararmos com o preço

0: 0,7%, se confrontarmos com o continente, que está nos 3%. E é necessário fazer algo mais para combater o aumento do custo de vida, porque desta forma o governo continua a ter recordes de receita, mas à custa dos bolsos vazios dos madeirenses.
1: O JPP insiste, o governo deve baixar os impostos sobre os combustíveis. Hoje é o Dia Mundial do Coração e a Sociedade Portuguesa de Cardiologia defende a realização de rastreios nas farmácias. O objetivo é responder às 30 mil mortes por ano no país provocadas pelas doenças cardiovasculares. Cristina Gavinas considera que as farmácias podem desempenhar um papel relevante ao nível da prevenção.
2: O que é que acontece? Nós somos capazes neste momento de permitir às pessoas que os rostos que elas já estão habituadas a ver quando se deslocam às farmácias de proximidade, as pessoas que normalmente já as aconselham, sejam aquelas que também vão lhes dar estas informações e tentar de alguma forma influenciar os seus comportamentos. As farmácias têm que ser mais do que sítios simples para vender medicação ou vender cosméticos e suplementos. Tem que ser mais, tem que ser um sítio efetivamente onde, porque os profissionais estão treinados, em que se possa fazer educação para a saúde. Portanto, nós temos que aproveitar isto.
1: O infarto e os AVCs continuam a ser a principal causa de mortalidade em Portugal. A cada 15 minutos morre uma pessoa. Através do controlo dos fatores de risco, como a tensão arterial elevada, é possível reduzir em 80% a mortalidade prematura.
2: Neste momento, a comunidade europeia quer. É fazer os cardiovascular health checks, que é exatamente isto que nós estamos agora a preconizar. Quer que se faça de uma forma sistemática, a partir dos 35 anos, rastreios cardiovasculares obrigatórios. E isso é fundamental. Ou seja, nós temos que ter um momento, da mesma forma que nós sabemos que temos que tomar a vacina do tétano numa determinada altura, sabemos que numa determinada altura é a altura para fazer um rastreio cardiovascular. São coisas simples, não são coisas extremamente complicadas, nem de muito custo. São coisas simples.
1: Cristina Gavina, presidenta da Sociedade Portuguesa de Cardiologia, em declarações à Lusa, neste Dia Mundial do Coração, de hoje até 4 de outubro, serão promovidos rastreios gratuitos com o envolvimento de mais de 160 farmácias de todo o país que aderiram à campanha Coração Aceso. Governo e parceiros vão reforçar o apoio a pessoas com problemas de saúde mental e, ao mesmo tempo, será valorizada a intervenção dos centros comunitários. Atualmente existem mais de 16 entidades que, em conjunto, já chegaram a mais de 3.700 pessoas. A secretária da Inclusão, Paula Margarido, alertou para a urgência de reforçar as ações dirigidas também a crianças e jovens.
3: No fundo, são estas ações, também junto das escolas, que ajudam a prevenir comportamentos. Ou seja, vamos agora para as redes sociais, vamos agora para o isolamento. Muitas vezes os jovens, dentro de uma casa, e as crianças estão sozinhos. Não obstante estar o pai e a mãe, muitos deles estão sozinhos. E com estas pedagogias que são feitas nos centros comunitários, alertando para estes riscos, também assim chegamos aos jovens.
1: O presidente da Câmara do Funchal, que também participou neste encontro, confirmou o aumento dos pedidos de ajuda. Para Jorge Carvalho, também na área da saúde mental, é necessária uma resposta integrada.
4: Temos essas solicitações, mas procuramos também ser proativos e, com as equipas que nós temos, procurar identificar, sinalizar essas necessidades e ter uma intervenção que, como referi, é uma intervenção que vai muito além daquilo que são os serviços municipais.
1: Centros comunitários e instituições de solidariedade concluem que é preciso dar mais relevância à saúde mental dos idosos, mas também das crianças e jovens. Está fechado o acordo. Miguel Albuquerque confirma que o governo chegou a um entendimento com os herdeiros de Lourdes de Castro para a aquisição da casa onde viveu e trabalhou a pintora. A propriedade tinha sido colocada à venda por 4,1 milhões de euros, mas o governo conseguiu um acordo de 3 milhões para transformar essa propriedade em casa-museu.
5: Chegamos a um acordo, tendo por base uma avaliação da Secretaria de Regional das Finanças, da Direção do Património e um parecer do arquiteto Vítor Mestre, que leva em linha de conta um acréscimo de valor relativamente à casa, sendo uma entidade, neste caso uma artista conhecida. O valor que fechamos foi 3 milhões de euros, compra da propriedade. Depois é a obra, que não se entende de adequar, a casa, a abertura ao público, de residência artística, áreas de exposição, portanto, se é uma casa da cultura.

0: cultura ao serviço da região, ao serviço da cultura e da promoção da região. Não será só a obra, as obras da Lourdes de Castro, podermos fazer exposições, residências artísticas, educação artística, portanto é um espaço bastante grande. Aliás, a propriedade é muito grande, tem uma belíssima vista, mas neste momento vamos ter um projeto funcional que depois será devidamente apresentado.
1: O processo de aquisição da propriedade de Lourdes Castro, que fica no Caniço, deve ficar concluído em outubro.

0: O Instituto do Mar e da Atmosfera prevê chuva a partir da tarde e vento fraco moderado sudoeste, mas por vezes forte nas zonas montanhosas. A temperatura vai descer nos pontos mais elevados, mas no Funchal deve andar pelos 28 graus de máxima.
1: Bem, esta é a primeira edição do Madeira Notícia, edição de Paulo Figueiredo, que regressa logo após as 8 para a revista de imprensa. E a edição 2 de Madeira Notícia está marcada, como sempre acontece, para 12:45. Estamos a cerca de um minuto das 8 da manhã. 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

E a um minuto das 8 da manhã, o que temos ainda para dizer? Tanta coisa boa. Por exemplo, como hoje é terça-feira, na programação PEF temos aí o mais um capítulo de Energia de Mudança. Já está na sua terceira temporada, logo após as 5 da tarde, 2 horas mais tarde. Arranca as novidades, tudo aquilo que há a saber no mundo verde rubro, com mais uma edição dos Maravilhas. Mas muito, muito antes disso, agora mesmo às 8, temos aí uma opinião que conta. São pontos essenciais para ficar consigo nos dois canais Posto Emissor do Funchal. Uma ótima terça-feira, estamos aí quase a dizer setembro, até para o ano.

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1: Nos últimos dias apareceu esta ideia de que a inteligência artificial vai nos matar a todos. Que daqui a poucos anos vamos ser todos exterminados pelos computadores. Será que isto faz sentido? Bem, a resposta é não. Não faz sentido. Os computadores estão longe disso e terá que ter um grande esforço de imaginação para pensar que chegam a destruir-nos. Isto tem acontecido desde o princípio desta inteligência artificial, que é um fenómeno que já começou em 1955, portanto já lá vão mais de 70 anos, e desde o princípio temos vivido com este mito à volta da realidade. Portanto, mais do que tratar daquilo que realmente está a ser feito, e que já é extraordinário, fala-se do que poderá vir a acontecer. É preciso dizer que mesmo as intervenções das empresas de inteligência artificial a pedir para limitar e dizer para acabar esta correria fazem sentido e é preciso percebê-los, não é? Eles sabem que estão metidos numa corrida para a desgraça. Estão todos a correr para ver se quem é que ganha e no final só um é que vai ganhar. Os outros todos vão perder. Portanto, quando eles pedem ao Estado que proíba, de alguma maneira estão a tentar sair desta corrida para o abismo, mas o problema é que isso só funciona se todos mesmo forem impedidos de continuar, ou pelo menos amortecidos o movimento, e evidentemente, por exemplo, na China e noutros países, a corrida vai continuar. E portanto eles estão, coitados, eu percebo a situação, mas não é de todo uma solução que seja fácil. E então vamos continuar nestas coisas, isso tem grandes vantagens, a inteligência artificial tem grandes benefícios, mas tem os riscos correspondentes e não devemos fugir desses riscos. O Papa, na sua última encíclica, tem um tratamento genial deste tema, de que todos os cristãos devem ler com cuidado e com atenção, e mesmo os não cristãos, porque exatamente a questão não tem a ver com a tecnologia. O problema não é um problema tecnológico. O problema é um problema moral, é um problema político, é um problema de seriedade das instituições, e essas estão em risco, até pelo medo que as pessoas têm, que os leva a correr para os braços de alguns que não estão muito interessados em manter a civilização.
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0: Sorrisinho de Menina, de Rony de Mello.
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0: Edmundo Inácio com Terra e ainda o Joam, bem no início da nossa emissão do Bom Dia de hoje com o inesquecível Wake Me Up Before You Go-Go.
1: Bom dia, Madruga, bom dia a todos os nossos ouvintes. Cá estamos nós no Wake Me Up Before You Go-Go, para o trabalho, pois é, siga a trabalhar. Nós já cá estamos, e você, está a caminho? Está atrasado? Olhe que hoje o tempo já está um bocadinho de nada mais fresquinho. Não se esqueça do casaquinho antes de sair de casa.
0: Logo pela manhã, de facto, já se nota isso. Ora, cá estamos para, novamente, termos o gosto de passarmos consigo da melhor forma estas quase duas horas de emissão, através dos canais 1 e 2 do Posto de Emissores do Funchal, neste dia 29 de setembro.
1: 29 de setembro, está quase a acabar um mês, impressionante. Está à espera de quê? Para fazer a sua chamada de final de mês. Ligue-nos, contacte-nos através do 291-2089-54. Venha daí falar connosco.
0: Hoje é o Dia Mundial do Coração e não vamos querer falar de como é que está o seu coração, da sua tensão arterial, nem nada disso, mas pelo contrário. O que é que alegra o seu coração?
1: Oh, que boa ideia, Madruga. Vamos falar da parte emocional.
0: Isso.
1: Do nosso coração. O que é que faz o seu coração bater com força? Diga, é ouvir-nos pela manhã? Se sim, nós ficamos muito contentes.
0: Já ganhávamos um mês. Não, dia, não diria o dia, o mês. Até às 12, contamos então consigo. Queremos, evidentemente, que faça parte de mais esta emissão do Bom Dia.
1: Bom Dia.

0: Nova canção do Gil Santos com a Raquel Tavares, Devagarinho, na nossa emissão do Bom Dia desta terça-feira, ainda com o ritmo que chegou do Brasil, com os Natty Roots, Sorriso, Raio.
1: Eu adorei esta canção, eu quero te dar o meu amor devagarinho, adorei, viu?
0: 291-20-8954 é então o número de telefone que está sempre disponível para termos o gosto de aqui conversarmos consigo através da nossa emissão hoje, neste dia especial.
1: Exato, então, como eu também costumo dizer, para os mais acanhados, para aqueles que têm vergonha de ouvir a sua voz na rádio, já sabe que pode sempre falar connosco através do nosso WhatsApp 936-363-970. Fale connosco, mande-nos aquela sua foto do bom dia, aquela sua chávena de café. Nós já estamos a sentir o cheirinho. E venha daí, conte-nos o que é que faz o seu coração bater com força. O que é que faz ficar com aquela sensação de mãos a transpirar, coração acelerado e as emoções ao rubro? Venha, conte-nos, nós estamos muito, muito curiosos para saber. Por falarem curiosos, hoje também vamos ter o nosso Minuto Curioso e ainda vamos libertar o nosso provérbio, pois é.
0: É verdade, tudo isto para participares através da nossa linha telefónica, o 291-20-8954, neste dia que promete ser uma vez mais de calor. A temperatura máxima prevista para esta terça-feira é de 28 graus Celsius, mas atenção que eventualmente a chuva poderá surgir na parte da tarde, mais para o final do dia. É de resto que aponta a previsão para o dia de hoje.
1: Ou seja, Madruga, é aquela chuvinha molha parvos, não é? Que só vem mesmo para chatear, criar mais bafo e dizer assim, mosquitos, venham todos cá para fora, é dia de festa.
0: São as primeiras chuvas de outono. Vamos à música, agora que 22 minutos ultrapassam as 10, seguimos na companhia de Vitor Clay.

0: Vamos surgir para recordarmos este êxito da carreira da banda Skunk e antes disso também Vitor Clay, que esteve por alguns minutos com a canção Ainda Bem Que Chegou. E ainda bem que de facto chegou à nossa companhia. Está no ar o bom dia desta terça-feira, manhã de outono, é o 29º dia do mês de setembro.
1: Hoje estamos assim numa vibe romântica, porque é um dia muito especial, é o dia do coração, aquele que bombeia forte. E nós estamos aqui precisamente para fazer com que você venha daí falar connosco, contar o que é que faz o seu coraçãozinho bater. Diga-nos, fale connosco o que é que faz o coração bater forte. São canções boas, é uma boa refeição, é uma viagem, é a sua cara metade. Conte-nos, o que é?
0: A pergunta é mesmo essa, o que é que mais alegra o seu coração? Isto porque, tal como já aqui o sublinhamos, assinala-se neste dia o Dia Mundial do Coração, que naturalmente é uma data que visa recordar os perigos das doenças do coração e prevenir possíveis ataques. A doença cardíaca e o acidente vascular cerebral são, como sabemos, as principais causas de morte no mundo e é por esse facto que neste dia existe para, naturalmente, alertar a todos quantos sofrem de doenças que necessitam de vigilância constante do seu coração.
1: E para aqueles que não estão doentes do coração, para aprenderem que têm que prevenir essas próprias doenças, porque há coisas que mais vale mesmo prevenir do que remediar. E o que é que faz pela sua saúde? Conte-nos, reflita. Aliás, se não quiser contar, não conte, mas este dia é importante precisamente para isso, para fazermos uma reflexão da importância que é prevenirmos as futuras doenças, ou seja, termos cuidado com o nosso coração. Portanto, quando está muito estressado, ansioso com o trabalho, lembre-se, será que vale a pena sujeitar o meu coração a este tipo de sensações? Eu creio que não. E o que é que faz também relativamente à sua saúde? Você faz exercício? Se não faz, talvez começar a fazer seria uma excelente ideia, porque o seu coração e o resto dos seus órgãos e dos seus membros e do seu corpo agradece.
0: Ora, pois bem, fica a pergunta, o que é que lhe traz mais alegria ao seu coração? É o convite que fazemos neste dia 29 de setembro, Dia Mundial do Coração, nesta terça-feira, dia em que vamos ter também o programa Energia de Mudança, depois das 17 horas. Energia de Mudança, o programa de Gilberto Teles, no Posto Emissor de Funchal. Esta semana, Economia Verde e Juventude. 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Depois das 17 horas, Energia de Mudança, um programa de Gilberto Teles, para ouvir aqui na sua rádio favorita, um programa que de resto fica também posteriormente disponível em formato podcast. 10 horas 32 minutos, chegaram ao seu rádio, os Mr. Kizomba e este sonho de amor.

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0: Mama Love, canção de Virgul, também para ouvirmos na nossa emissão de hoje do Bom Dia desta terça-feira, dia em que vamos ter também, mais logo para os nossos ouvintes, o programa Os Maravilhas, que habitualmente aqui reúne a família Verde Rubra pelas 19 horas e hoje não será exceção. Vamos de novamente falar do Clube Sport Marítimo neste mesmo programa, que pode igualmente ter o seu contributo via WhatsApp pelo 936-363-970. E não sei que, como é que os nossos ouvintes andam relativamente aos temas do coração, até porque ainda ninguém se manifestou. Será que é assim tão difícil esta pergunta, o que é realmente mais alegre o seu coração?
1: Pode ser uma coisa tão simples quanto a nossa família,
0: pois é
1: algo que alegra o nosso coração.
0: Sem dúvida.
1: Sentimos-nos mais quentinhos quando estamos próximos dos nossos, quando estamos prestes a ver aquele familiar que está longe e que veio fazer aquela sua viagem de regresso a casa e nós estamos simplesmente muito, muito ansiosos por o receber. Isso bate forte o coração, ou não? A mim sim, quando tenho alguém de quem gosto muito que está quase a chegar, eu fico com o coração bem quentinho e apertadinho à espera que aquele aeroporto esteja tudo bem para que o avião aterre e eu possa ir buscar a pessoa de quem mais gosto. Você sente o mesmo? Partilha desta sensação? Fale connosco, diga-nos.
0: Olá, bom dia.
1: Olá, bom dia.
2: Dia.
0: Olá, e temos
2: bom
0: a
2: dia.
0: Oportunidade de falar com...
2: A Graça Gonçalves.
0: Olá, Graça,
1: olá,
0: como está?
1: Olá, Graça, está tudo
2: olá,
1: bem consigo?
2: Está tudo bem, graças a Deus, e convosco.
0: Estamos
1: também,
0: bem.
1: Agora sabe, estamos ainda melhores, sabe porquê?
2: Porquê?
1: Porque estamos a falar com a Graça.
2: É muito verdade. Obrigada.
0: Ora, Graça, às vezes damos-nos conta e estamos a pensar nos hábitos que nos proporcionam essa felicidade, o que é que evidentemente faz o nosso coração ficar feliz, bem que o conceito da felicidade varia de pessoa para pessoa, já sabemos, mas há coisas que realmente nos proporcionam essa felicidade e nos alegra imenso.
1: O para coração.
0: Si, Graça, o que
2: pois,
0: é que...
2: É ver os meus netos bem, com saúde.
1: Faz o seu coração ficar feliz.
2: Isso alegra muito o meu coração.
1: Oh, claro, claro que sim. Acho que é uma excelente razão e não há melhor razão para fazer o nosso coração ficar...
0: Pois é.
1: Bastante quentinho.
2: Que são os amores da minha vida.
1: É, não é? E são os seus netinhos.
2: Quer dizer, eu fui avó aos 47 anos, parece-me.
1: Ah, uma avó nova.
2: Eu já tenho uma neta que já com 18 anos.
1: Ok, então isso é ótimo. E... Você foi sempre aquela avó fixe que acompanhou todo
2: sempre.
1: O crescimento.
2: Sempre.
1: Ótimo,
2: e
1: isso é tão bom.
2: Sempre fiz questão... De acompanhar eles desde que nasceram até agora, graças a Deus.
1: Ou seja, os seus netos têm umas belas histórias para partilharem com os seus amigos relativamente à sua avó.
2: Graças a Deus. E ela fez há pouco tempo 18 anos, fizemos uma festinha a ela. Olha, o meu coração ficou feliz.
0: Oh.
2: E vindo deles bem, eu estou bem.
0: Exatamente.
1: É isso, é tão bom, é tão bonito e é tão verdade, é um amor tão verdadeiro, não é? É tão genuíno.
2: É,

0: É diferente, é diferente ser mãe, quer dizer, é mãe duas vezes, mas acho que o amor é diferente.
1: Exatamente.
0: Acho que a pessoa tem mais, mais cuidado, mais carinho, mais, oh, não sei, é um amor que não sei explicar.
2: É. Só passando, não é?
0: E sou apaixonada pelos meus netos.
2: Oh, isso é tão bonito, Graça, ficamos tão felizes de ouvir isso, olha. Olha, o que você está a dizer faz o meu coração ficar bastante quentinho.
1: Pois é, e acredito que muita gente se revê nas palavras da Graça. Esse cuidado para com os seus é realmente uma das coisas que mais alegra o nosso coração, sem dúvida.
0: Por acaso, quando eles vão à minha casa e faço tudo o que eles querem.
2: Oh.
0: As minhas filhas começam a brigar comigo.
2: Oh, Graça.
0: Mas eu faço tudo
2: você,
0: o que eles querem.
2: A Graça não quer adotar mais um neto? Eu estou disponível para adoção. Eu estou disponível.
0: Quando eu sei que eles vão à minha casa, eu faço o bolo preferido deles.
2: Ah, é? E qual é o bolo favorito já
0: é
2: agora?
0: É o bolo de chocolate com cobertura.
2: Opa!
1: Quem é que não gosta?
2: Exatamente.
0: E o bolo de bolacha, que eles também gostam, com dois cremes, eles adoram
2: também
0: muito.
2: Também gosto muito.
1: Uhum.
0: É, por acaso fiz um para os anos da minha neta, um bolo de bolacha com dois cremes, leite condensado cozido e de leite ninho.
2: Ai, meu Deus do céu, que isso é tudo tão bom.
1: Pois é.
0: É uma maravilha.
2: Olha, Graça.
1: Também alegra o coração.
2: Se quiser uma terceira neta e andar à procura, eu disponibilizo-me.
0: Está bem. Eu adoto.
2: Adota-me. Eu tenho 29 anos, mas não há problema, pois não?
0: Os meus netos dizem que, quando eles falam com amigos ou amigas, dizem que é o bolo da avó.
2: Oh, o bolo da avó. Pois é, a comida ainda da avó bem. Tem sempre outro gosto, não é verdade?
0: É o bolo da avó.
1: Ainda bem que partilhou isso connosco, Graça. É uma das alegrias que proporciona ao seu coração e também aos seus.
0: As maiores alegrias que eu tive, natural, pelos nascimentos das minhas filhas.
1: Exato.
0: E agora, o amor maior pelos meus netos.
2: É sempre um amor a crescer.
0: É.
2: E, aliás, o amor multiplica-se sempre, nunca se divide.
0: É uma coisa, as minhas filhas dizem, mãe, tu estás a fazer as vontades todas deles.
2: Mas é assim mesmo, os pais educam e os avós mimam, é isso, isso é a lei da vida, está certo.
0: Ainda no domingo, o meu neto chegou à minha casa, que ele teve jogos, chegou à minha casa, ele já faz 14 anos para o mês que vem.
2: Ah, um adolescente, então.
0: Sim, ele sabe onde é que eu tenho os bolos, para ele pedir a ele. Ele disse, avó, eu sei que a minha mãe não quer. Mas dá-me uma fatia antes de eu almoçar.
2: É muito esperto.
0: E ele comer na cozinha escondido da mãe.
2: Olha, que se a sua filha está a ouvir esta conversa, depois vai sobrar para a Graça.
0: Elas começam a brigar comigo.
1: Pois é.
0: Mas não, eu não resisto.
1: Muito
2: ainda bem.
1: Bem,
2: olha, ficámos muito contentes com o seu testemunho. Obrigada por ter ligado. Obrigada por partilhar o que é que faz o seu coração ficar quentinho e a bater forte.
1: Ainda bem, Graça. E agora, beijinhos para quem? Para os netos?
0: Olha,
1: e que mais?
0: Olha, para os netos, para as filhas, para tudo que nos está a ouvir.
2: Muito obrigada.
1: Um beijinho,
2: Graça.
0: Olha, um beijinho e um dia feliz para vocês.
2: Igualmente,
1: muito
2: para
1: obrigado.
2: Si também.
0: Tá,
2: muito obrigada.
0: Muito obrigada.
2: Um bom dia.
1: 291-28-8954 para então termos o gosto de conversarmos com os nossos ouvintes neste Dia Mundial do Coração e também Dia dos Arcanjos. Arcanjo Rafael, o Arcanjo
2: Miguel.
1: O Miguel, com certeza que os conhece bastante bem, pois bem, hoje é de facto o Dia dos Arcanjos, que também se assinala neste dia 29 de setembro. Ora, mas estamos efetivamente a dar destaque a este tema do coração e vamos cumprimentar mais um dos nossos ouvintes. Olá, bom dia.
2: Olá, bom dia.
1: Olá. E agora temos a oportunidade de conversar com quem? Vamos lá ver quem é que vai aqui deixar também...
2: O seu testemunho.
1: O seu testemunho, exatamente, daquilo que mais alegra o seu coração. Sim, bom dia.
3: Bom dia, Sr.
1: Olá,
3: Paulo.
1: Bom dia, Luís.
2: Olá, Luís. Está tudo bem?
3: Tudo bem.
1: Então,
3: eu tenho,
1: Luís...
3: Eu tenho sede no coração.
1: Ótimo.
2: Ótimo. É isso que se quer, é isso que se precisa.
3: Todos os dias vou ver 3, 4 ideias para começar a fazer companhia.
1: Muito bem. E então, e o que é que mais alegra o seu coração, Luís?
3: É estar bem disposto.
1: Exatamente.
2: Pois,
1: é uma das coisas que procuramos.
2: É essencial, sim.
3: Eu antigamente.

0: naqueles outros dias, tomava muito, muita beca. E dava-me picado no coração, sabes?
1: Pois, mas isso é outras emoções.
0: Preciso largar o café logo, ainda me dá picado.
2: Temos que cuidar do coração.
1: É preciso ter cuidado com as bicas, pessoal. Cuidado com o café.
0: E bebia 4, 5, 7 bicas por dia.
1: Não pode ser, Luís. É muito. Aí o coração bate forte.
0: Muito café. E o banco diz: você tem que deixar o café, senão vai dar um inferno.
1: Pois é.
2: É isso. Tudo com contrapés em vida.
1: Ainda bem, Luís. É o que se quer, é o que se precisa para continuar a viver a vida da melhor forma, intensamente.
0: Sim.
1: E sempre a ouvir o Posto Emissor, não é verdade, Luís?
0: Sim, está em primeiro lugar.
2: Ora, muito obrigado
1: muito
2: por
1: obrigada.
2: Isso, Luís. Um grande abraço também para si.
0: Obrigado,
2: e feliz.
0: Obrigado.
2: Muito obrigado, Luís.
0: Diga.
1: Fica atento, nós daqui a bocadinho vamos dizer os nossos provérbios. E o Luís é muito bom nos provérbios, tem acertado todos.
0: Está só acertando que fui a Higiene Sem Frio.
2: Ah, mas esta, já podes adiantar.
1: Olha,
2: lá,
1: então,
2: Luís.
1: Então vá, Luís, está preparado?
0: Diga.
1: Vamos lá. Mãos frias, coração quente, amor...
0: Perfeito.
1: Podia ser, mas não é.
2: Anda lá perto. Luís, muito obrigado. Um dia feliz também
0: obrigado,
2: para si. Muito obrigado.
1: Ora, dia feliz.
2: O que faz realmente o seu coração ficar feliz e há determinados hábitos que os nossos ouvintes já aqui destacaram. Nomeadamente, o hábito de sorrir. É muito importante sorrirmos, rir e sorrir. São hábitos simples, mas poderosos, que devemos adotar para ficarmos com a energia lá no alto. Há também que escutar o coração, desconectar-se deste mundo louco que por vezes nos entra pelos ecrãs afora, e há que fazer realmente essa pausa e proporcionar esses momentos de bem-estar. E cantar, porque, ao final de contas, quem canta...
1: Seus males espanta.
2: Exatamente.
1: Olha,
2: é um outro provérbio.
1: Então, Madruga, então o meu coração está ótimo, porque eu farto-me de cantar, aliás.
2: Tu até
1: deves reclamar um bocadinho lá em casa. Deves achar, poxa, esta Beatriz está sempre aqui a cantar, não se cala.
2: É isso. Mas isso é bom. É bom porque... Lá está, vamos transmitindo essas emoções. Cumprimentamos mais um ouvinte. Bom dia.
1: Olá, bom dia. Estou.
2: Olá, viva, bom dia.
3: Olá.
2: Olá, Hélia, como está? Tudo bem?
3: Tudo bem, obrigada. Como vão?
2: Tudo Vamos ótimo.
1: Bem,
2: e então, Hélia, o que é que mais alegra o seu coração? Diga-nos.
3: O que me alegra mais o coração?
2: O que alegra mais o seu coração? É com certeza estar na companhia dos seus, não é?
3: Sim, dos meus filhos e netos. Alegra-me muito.
2: Ora bem, estar junto da sua família é para si...
3: E dos bisnetos também.
2: Exatamente. Quantos bisnetos tem, Hélia? Recorde-nos.
3: Como?
2: Quantos bisnetos tem?
3: Bisnetos, dois.
2: Dois. E é uma alegria ter...
3: É uma alegria.
2: Toda a gente, quando possível... aí em casa, nesses convívios que realmente nos trazem essa boa disposição, não é? Também faz parte. Hélia, e agora, quanto a este provérbio, será que o conhece?
3: Não.
2: Isto é
3: Diga
2: muito,
3: o provérbio.
2: É fácil. Mãos frias, coração quente, amor...
3: Amor no coração.
2: Não sabe?
3: Não sei.
2: Mãos frias, coração quente, amor...
3: No coração.
2: Amor, qualquer coisa.
3: Amor no coração.
2: Pois,
1: podia ser, mas não é, mas
2: não é.
3: Não é.
2: Não é. Hélia, vamos agora endereçar beijinhos a quem?
3: Obrigadinha.
2: Muito obrigado e beijinhos para todos aqueles que nos ouvem, com certeza.
3: Sim, obrigadinho. Beijinho para
2: Muito obrigado, Hélia.
1: Obrigada, Hélia. Um bom dia.
2: Feliz. Muito obrigado. Mais uma chamada, bom dia.
1: Olá, bom dia.
2: Olá.
1: Estou?
4: Bom dia.
2: Olá, bom dia. E agora falamos com a Zulmira.
4: Zulmira Correia.
2: Tudo
1: Olá,
2: bem, Zulmira.
1: Zulmira. Está tudo bem?
4: Está tudo bem. Aqui está tudo bem.
2: Ótimo.
4: Com calorzinho, mas estamos bem.
1: A Zulmira já tem as costeletas prontas para o almoço?
4: Olha, é verdade que é mesmo isso que eu vou fazer.
1: Está a ver já vi como eu adivinhei.
4: Já vi como adivinhou, mesmo isso.
1: Sabe porquê? Porque cheirou-me, veio-me assim o cheiro às costeletas.
4: Ah, muito bem, cheirou-lhe, é verdade.

0: fazer os meus bordados e ver os meus netinhos, as minhas filhas, dá-me tanta alegria, dá-me uma alegria enorme.
1: Nossa, Zulmira, tão bom. As coisas, às vezes, não é preciso muito, não é? Basta só aquele nosso momento de descontração, de paz, sentadinha, a fazer o que mais gosta. É tão bom.
0: É verdade, eu sinto-me feliz.
1: Às vezes as pessoas...
0: Uma felicidade que não tem, nem sequer tem nome.
1: Não tem medida, não é? Que bom. Pois é. Olha, eu acho que muita gente devia aprender com a Zulmira, porque hoje em dia acho que se tenta encontrar a felicidade em coisas tão, tão fúteis ou coisas tão impossíveis de alcançar, porque acham que não dá para ser feliz nas coisas pequenas. Mas é mentira, a felicidade está precisamente nos momentos mais...
0: mais
1: curiosos, mais pequeninos, não é?
2: É, muita gente associa a felicidade aos bens materiais e não é por aí.
0: Eu digo muitas vezes, agarrem um pano ou façam um bordado, que a cabeça está a pensar naquele trabalho, a contar pontos, a fazer isto, a fazer, fazer crochê, que é tão lindo.
1: Zulmira, isso remete um bocado para aquela questão de que é bom desconectar o cérebro, desconectar do resto do mundo. E a Zulmira encontrou no bordado e no crochê aquele momento precisamente em que só se conecta consigo mesma e com aquela tarefa que está a executar. Não está focada naquelas 50 mil coisas que vão na sua cabeça a toda a hora, os seus problemas.
0: Não,
1: momento de zen. Está ali focada só naquilo.
0: É verdade. Olha, tenho o meu rádio ou o meu pé ao ver. E a fazer os meus crochês e a bordar, que felicidade maior.
1: Ai, Zulmira, acredite que nós, deste lado, conseguimos sentir essa felicidade.
2: Isso é bom, Zulmira, e se isso nos proporciona, se lhe proporciona alegria, lhe traz alegria ao seu coração, também ficamos de coração cheio.
1: Exatamente, não deixe de fazer isso.
0: Enquanto eu puder, eu faço sempre. Enquanto eu puder, eu vou sempre fazendo, é verdade.
2: Zulmira, e agora, vamos endereçar beijinhos a quem?
0: Olha, vou mandar um beijinho para a Ana Paula Aguiar, para a Aldenha, para a Dona Elia Jardim, para o Senhor Plácido, que a luz vai lhe cheirar as minhas chuletas.
1: Se eu cheiro daqui, imagino o Senhor Plácido.
0: Pois é, claro que ele está pertinho, vai lhe cheirar o cheirinho lá. E um beijinho para todas, e para si, para o Sr. Paulo e para a menina Beatriz.
2: Muito obrigado.
0: Para toda a gente que está a mover, os imigrantes, para toda a gente, um beijinho. E para a Joaninha, que não me esqueço dela, que nada, nem um só segundo. Uhum. E para toda a gente, e para as minhas filhas, para os meus netinhos, para todas.
1: Muito
0: um beijinho
1: obrigada, Zulmira. Um beijinho grande para si. Olha, as costeletas vão têm que ir para o forno daqui a bocadinho.
0: Sim, já estão, vai.
2: Muito obrigada, Zulmira.
1: Obrigada, Zulmira. Um dia feliz para si. Muito obrigada. Beijinhos.
0: Tchau.
2: Outra coisa que proporciona alegria ao nosso coração é também um abraço. Por mais simples que possa parecer, é de facto uma forma natural e pura de promover essa e energia com todos os seres e com o nosso planeta. É através de um abraço que se gera afeição, carinho, respeito, sensibiliza, amolece, remove mágoas, perdoa, acalma, alegra, motiva e inspira. Então, não esqueça de abraçar um amigo, um familiar, alguém que está triste ou sozinho. Com certeza que isso também vai trazer mais alegria ao seu coração. O convite está também feito para aqueles que via WhatsApp estão acompanhando a nossa emissão. O que é que realmente vos proporciona mais alegria? Isto a propósito deste Dia Mundial do Coração, que se assinala neste dia 29 de setembro. Aqui a nossa amiga Fátima Reis já nos enviou a sua mensagem.
1: Olá, Fátima, bom dia.
2: Ela que nos diz bom dia para os meninos Beatriz e Paulo, um dia feliz para todos vocês. O coração, o que traz mais alegria ao meu coração é ver na nossa família e amigos bem. Um bem-aja a todos. Muito obrigado, Fátima, pela sua mensagem. Um dia também feliz para si. E continuamos à espera de mais mensagens via WhatsApp. Se ainda não juntou à sua lista de contactos, o nosso WhatsApp, vamos lá recordar.
1: É o 936-363-970.
2: É, portanto, o número que deverá ligar, ou neste caso, juntar à sua lista de contactos para assim poder interagir connosco neste dia em que estamos também a recordar mais um provérbio.

0: Pois é, vamos lá ouvi-lo com atenção. Estão atentos? Aumenta o volume. Ele vai sair. Mãos frias. Coração quente. Amor.
1: Lá, falta lá, qualquer lá. Coisa.
0: Falta aqui qualquer coisa.
1: Vamos aguardar pela solução. Daqui a pouco, na segunda parte do nosso Bom Dia, Bom Dia de hoje.

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0: Viva la vida, a grande canção de Juan Daniel, a abrir a segunda parte da nossa emissão do Bom Dia de hoje, deste dia 29 de setembro. Ora, muito obrigado pela companhia e queremos também, se possível, contar igualmente com a sua participação através das nossas linhas telefónicas, o 291-2089-54 e também o nosso WhatsApp 936-363-970. Cumprimentamos mais um ouvinte. Olá, muito bom dia.
1: Olá, bom dia.
2: Bom dia, Paulo. Bom dia, Menina Beatriz.
1: Olá, está tudo bem consigo?
2: E aqui é a Menina Beatriz, eu esqueci o Paulo.
0: Estamos bem.
1: Ótimos, mas
2: hoje.
1: Vocês
2: estão bom, aqui também estou bem na companhia de vocês.
1: Sim, mas nós agora ainda estamos melhor, sabe porquê? Porque estamos a falar consigo.
2: Obrigada, Menina Beatriz.
0: Então, Ana, o que é que mais alegra o seu coração?
2: Olha, os meus netos e a saúde e a paz no mundo.
1: É, não é? Pois, era tão bom se fosse assim.
2: E os nossos amigos que a gente mais gosta.
0: É verdade,
1: os nossos amigos. Os nossos amigos são, sem dúvida, um pilar essencial da nossa vida.
2: Os amigos verdadeiros é para se manter.
1: Eu não consigo imaginar o que seria a minha vida sem os meus melhores amigos. Não consigo.
2: Ai, que eu também, olha, somos duas. E sabe, eu fui trabalhar com 13 anos. Com a fábrica, com muitas senhoras muito mais velhas do que eu. E eu sempre tive aquele carinho, aquela amizade para aquelas senhoras e agora vou morrer assim.
0: Portanto, uma das coisas que alegra o seu coração é justamente contar igualmente com a amizade daqueles que lhe são queridos.
2: É verdade, Paulo, uma boa amizade é muito importante.
0: Ainda bem.
2: Em especial vocês, que já sou amiga de vocês. Tenho uma amizade a vocês. Há mais de 40 e tal anos, estava no trabalho, a gente sempre ouvia esse rádio, o meu patrão, deixava a gente a ouvir, e elas, senhoras de diabo, gostavamente a ver o Porto de Senhor, também era só isso, que a gente ouvia, e até dava aquela novela, simplesmente na areia, até a gente ouvia todas caladas a trabalhar e a ouvir aquele. E o meu patrão dizia assim, estou feliz, e eu disse, nem queria que as senhoras dançam, eu gosto de poder ouvir. Eu queria que a gente trabalhasse, nem queria que a gente dançasse.
1: Pois.
0: Exatamente.
2: Mas eu tinha 13 anos, já vou ao Porto de Senhor, bem, eu vou indo, eu já tenho 68.
1: Ou seja, é das nossas pioneiras, podemos dizer assim,
2: eu,
1: quase.
2: Eu tenho o meu diploma da que é a minha escola. Tenho certo.
1: É assim mesmo.
2: Tenho os almanacs desde que do primeiro até esta data, também já, e tenho. Foi um prémio que ganhei. Deu-me filho, pôs meus netos e para eles todos.
0: Ora, ainda bem. Ana, e também com certeza a família, como disse...
2: E também tenho a boa amizade e a família da A também.
0: É verdade. E a sua família também lhe proporciona essa alegria que é fundamental
2: elas não são assim de falar, mas elas ouvem vocês, todas, somos cinco mulheres e dois homens, mas elas cá ouvem tudo. Olha, o meu irmão diz que eu morava aqui ao pé de mãe. Olha, eu apanhava ele acesa que já não havia aqui o que vocês estavam a dizer neste lado. Eu punha aquele alto para o valor e ele dizia às vezes assim, Manuela, a bocha, o que é que eu falou?
0: Ora bem, fica esses momentos de saudade também.
2: Põe na nova essa recordação, fica no nosso coração.
0: Ora,
1: é
2: Paulo,
1: isso
2: muito
1: mesmo.
2: E Paulo, muito grande aqui ao sábado à noite, que é a nossa recordação. É a minha irmã cabeleireira, uma vez telefonou e falou chavada, o senhor Paulo não se lembra.
0: Ah, já não lembro, foram tantas pessoas.
2: É muito grande,
0: é verdade. Ana,
2: e agora? Quero mandar beijinhos agora para a Dona Maria do Monte, o senhor Virgílio, para o senhor Nélio, para a Dona Zulmeira. E a família Luizinha.
1: A Dona Zulmira já está a pôr as costeletas no forno, ouviu?
2: E eu vou fazer sopa de buganga, minha Beatriz.
1: Ai, sopa de buganga. Buganga é ótimo, serve para hidratar bastante.
2: Mas eu não gosto muito, mas olha.
1: Não gosta, mas olha.
2: Pena gostar, eu gosto de fazer. Olha, eu posso não gostar de uma coisa,
0: pois
2: mas
0: é
2: eu
0: posso
2: para quem gosta.
1: Mas a buganga
0: como
1: é
0: se
1: ótima.
0: Como dizer, quem não gosta não estraga.
1: Pois, e a buganga é ótimo, porque liberta muita água. E para quem não bebe assim tanta água, a buganga é bom para a hidratação.
2: Mas água, tem que ser pôr o jarro a meia poia. É logo, eu bebo bastante.
1: Mas olha, devia fazer o esforço e comer a buganga, que a buganga faz muito bem.
2: Eu posso não gostar de comer.
1: Mas
2: nem
1: faz.
2: Que eu faça duas panelinhas, não me importa. Mas eu faço a vontade de quem gosta. Não vou deixar que me pose de mãe, coisa de...

0: Consola.
1: Claro.
0: Então, já sabe.
1: Ana!
0: E aqui mandar também um beijinho para a senhora
1: Sim.
0: Nélia e para a senhora Aldanha e para a Gorete Gonçalves, para a Zalmeira, para o senhor Clássico e
1: Olha,
0: para
1: não,
0: todos
1: como
0: que
1: as
0: andam
1: ouvemos
0: fazendo
1: agora,
0: este programa.
1: ela qualquer dia vai
0: Olha, a Dona
1: desligar.
0: Gorete é de volta meia, queria quando atendia-me.
1: É.
0: Para
1: Para
0: me
1: saber
0: ajudar, para
1: como é que
0: que
1: está
0: ajuda a ajudar.
1: as obras no
0: As obras lá no
1: na sua
0: Boica.
1: zona, é isso.
0: Mas, e aqui mandar também um beijinho para a família do Sr. Bonaguiar e para ele. E para o Sr. Paulo, do fundo do meu coração, para a menina Beatriz, e fica meio, o Sr. Paulo a meio e a gente entra cada lado.
2: É isso mesmo,
0: E
2: muito
0: um beijinho para
2: obrigada.
0: todo o posto em seu do Funchal. Qualquer dia adorar, mas a minha Natanha.
1: Muito obrigado,
2: Beijinho
1: Ana.
2: grande,
0: Beijinhos,
2: Ana.
0: menina Beatriz. Tudo bom
1: Obrigado.
0: para você. E um beijinho
1: Muito
0: para a menina
1: obrigado.
0: Joana também.
1: Ana, e antes de desligar, mãos frias, coração quente, amor.
2: Amor.
0: Coração quente, amor com amor freio, talvez, não sei.
1: Não.
2: Olha, é o
1: Mãos
2: oposto de
1: frias,
2: frio.
1: coração quente, amor.
2: Imagine o oposto de frio, mas assim muito, muito, muito quente. Assim, algo ardente.
0: Olhando só, ainda vou deixar para outras.
1: Ok,
2: Ok, é
1: Ana,
2: isso mesmo.
0: faço bem aos outros. Pronto, um
1: muito
0: beijinho.
1: obrigado.
0: Depois eu vou ficar sabendo o que é para outro dia, já sabe.
2: Certíssimo, um
0: Um beijinho para
2: beijinho,
0: vocês
2: muito
0: todos, do fundo do meu
1: obrigada.
0: coração.
1: Muito
0: Beijinho.
1: obrigado, muito
2: Obrigada.
1: obrigado. E antes de voltarmos à música, atendemos mais um ouvinte. Olá, bom dia.
2: Olá, bom dia.
3: Bom dia.
1: Olá, nosso amigo Plácido. Então, o que é que mais alegra o seu coração, Plácido?
3: Que me apetece dizer? Com esses dois corações alegres que estão aí, a gente está feliz.
1: Pois, tentamos fazer por
2: É
1: isso.
2: isso, nós tentamos fazer a nossa parte, mas nós não conseguimos. Olha, isto é como um barco, não dá para remar sozinho. Nós precisamos sempre dos nossos ouvintes
1: É
2: desse
1: verdade,
2: lado,
1: é verdade.
2: a contagiar a nossa boa disposição. E eu e o Madruga ficamos tão felizes quando ouvimos as vossas histórias do que é que fazem o vosso coração ficar tão quentinho, que nós nem sabemos explicar. E o Plácido, conte-nos lá, para além de nós os dois, o que é que faz o seu coração ficar assim, ó, bate forte, forte, forte.
3: Olha, e faço minha as palavras da Dona Graça, que já falou, a minha vizinha Zulmeira, é os nossos netos.
1: Exatamente.
2: A família, não é?
3: O meu amor da minha vida.
2: Quem é o amor da sua vida?
3: Família e tudo.
2: Quem é? Conte-nos.
3: Nessa foi a Dona Graça, a primeira que falou.
1: Sim,
2: foi,
1: sim,
2: foi, foi.
3: A gente deixa fazer, os netos fazem tudo e os avós deixam.
2: É, mas isso faz parte da lei da vida, é assim mesmo. Os
1: deixam
2: pais educam e os avós estragam.
3: Quando os netos vêm aqui à casa dos avós, eles fazem tudo, minha mulher não deixa fazer tudo. A minha filha briga.
2: Faz parte, é assim mesmo. Depois ficam as memórias e as recordações.
3: Se pingar o chão ou coisa assim, faz barulho. Os netos põem a sala de canelas para o ar. Ela está tudo bem. É o coração, o coração.
1: Ora bem, e esse o Plácido que já aqui nos disse, há quantos anos é casado? O Plácido, recorde lá?
3: Já foi meio século.
1: Meio século.
2: Meio
3: este
2: século.
3: Ano, em junho, 50
2: sim.
3: anos.
2: Isso é bodas de quê? Bodas
1: de
2: ouro já, pois.
3: De ouro.
2: Nossa.
3: Coração a brilhar.
1: É
2: isso é que é um coração cheio, repleto de vivências, memórias, histórias e muita resiliência também, presumo eu.
3: 50 anos de casado e estudava um filme.
2: Pois, acredito, como já dizia a Júlia Gui,
3: dava uma
2: se a minha vida fosse um filme.
3: Dava um romance, dava um.
2: Dava tudo, não é? 50 anos dá para muita história.
3: Menos terror.
1: Sim.
2: Pois, acredito também que sim.
3: Mas é uma maravilha.
2: Olhe, Plácido, e beijinhos? Quer dar beijinhos?
3: E beijinhos. Quanto a gente sentir o coração, a gente sente alegres, contentes, essas coisas todas. E por isso que não é o coração, é o nosso eco, a nossa alma que se sente feliz. O coração está ali a fazer o seu
1: Exato.
3: Trabalho, sente-se bem, está bem, mas eu acho que é o espírito que a gente fica alegre com a nossa família, com os nossos netos.
1: É verdade.
2: Pois é,
3: é a nossa alma.
2: Vem
3: está...
2: tudo da cabeça, não é? Aliás, como diz já diz o ditado,
3: coração,
2: a cabeça é que manda.
1: O coração é sempre a parte emotiva.
2: É isso mesmo, Plácido. Muito obrigada pelo seu testemunho.
3: E o provérbio?
1: É isso.
2: Ah, o Plácido quer o provérbio.
3: Ah.
2: Então venha daí ao provérbio. Ora bem, está preparado?
3: Diga.
2: mãos frias, coração quente, amor...
3: Amor contente.
2: Ah, quase. Só que em vez do contente, meto o arreniente.
3: Quente.
2: Quase, quase, Plácido. Este provérbio está difícil.
1: É, já nos deram a solução através do WhatsApp.
2: Só que
3: um beijinho para a menina
2: Beatriz,
3: um abraço ao nosso amigo Paulo.
1: Muito obrigado.
3: A nossa Joaninha, se tiver a ouvir, daí que ela agora pode participar.
1: É,
2: exato, agora pode ligar.
3: Quando não cabe alguns dias a dizer, o Plácido
1: está em falta, é verdade.
2: Pois é, nós sentimos a sua falta.
3: Joana, toca ligar. Dar um beijinho a tudo, canjear todo, na Graça Gozosa, a Camisola Amarela, para a minha vizinha, daqui a próximo chegar a.
1: Pois é.
2: As costeletas, exatamente. Viu que eu adivinhei que eram costeletas para o almoço?
3: Mas não adivinho o meu.
2: Milho cozido com bifes de atum.
3: E peixe, vai ser um colhetezinho de espada.
2: Está a ver? Eu acertei mais ou menos. Eu disse que era peixe, Plácido.
3: E um beijinho para a dona Hélia também, que é a nossa congeladora dela. Para a dona Aldinha, Alda Abreu Andrade, com a mãe mandou um beijinho para ela, para as filhas. Para o filho, para toda a família, para a minha querida amiga também, a Alexandra Alves, com a mais do que um beijinho grande para ela, um abraço para o esposo, para todos os imigrantes, todos estão na companhia do PEF, um abraço para eles todos, e para tudo quem trabalha no PEF, um dia feliz.
1: Muito
2: obrigada, Plácido, para si também.
1: Um grande abraço, Plácido, muito obrigado.
3: Também está na companhia da rádio e a gente fica com o coração feliz.
1: Olha, isso
2: e
1: é
2: nós
1: ótimo.
2: Também, muito obrigado.
1: Muito obrigado, muito obrigado. Um abraço. Muito obrigado.
3: Sim.
1: Hoje, de facto, é o Dia Mundial do Coração e mantê-lo saudável e equivale, evidentemente, a ter uma vida mais longa. Este é, claro, um dia perfeito para, por exemplo, deixar de fumar, começares a fazer exercício físico, alimentar-se melhor.
2: Exercício físico.
1: E outros hábitos saudáveis que são fundamentais para o bem-estar do nosso coração.
2: O coração agradece. Vá mexer essas pernas, fazer uma caminhadazinha, agarrar num pacote de arroz e fazer uns agachamentos. Há tanta forma de fazer exercício. Só não há. Aliás, o que há mais é desculpas. Você não arranja. Arranja formas é de dar a volta.
1: 291-20-89-54 é o nosso número de telefone. Já aí voltamos, mas para já seguimos na companhia de Mimi Katz, ela que nos traz a canção Ai Coração.

0: coração, música de Diogo Pissarre. Depois de ouvirmos Carol G, ela que aqui trouxe a música Milagros à nossa emissão de hoje do Bom Dia desta terça-feira, Dia Mundial do Coração. 291-20-8954 é o número de telefone que com certeza já é seu bem conhecido, é o número que sempre aqui disponibilizamos para os nossos ouvintes e também o nosso WhatsApp está igualmente disponível para aqueles que queiram também fazer parte desta emissão. Não esqueçam, é via WhatsApp que poderá também aqui partilhar connosco as suas fotos, o que fez aqui o nosso amigo Raul.
1: Olá, Raul!
0: Com a sua partilha aqui, bonitas fotos da Quinta do Santo. Olha, um local bonito para se visitar.
1: Sem dúvida, gosto sempre de ir à Quinta do Santo, ver aqueles bichinhos todos.
0: Bom dia, Paulo e Beatriz, com direção de um bom trabalho e para todos quem aí trabalha no posto de emissor do Funchal, um dia muito bom, tudo de bom, muito obrigado, um grande abraço também para si, Raul, e que mais? Temos também aqui a Cassandra. Obrigado.
1: Olá,
0: Cassandra, pela
1: muito
0: sua
1: obrigada.
0: Mensagem e bem-vinda ao nosso WhatsApp, queremos
1: pois
0: que
1: é.
0: Também... participe mais vezes. Ela que nos diz olá, bom dia, um santo dia para vocês. Mãos frias, coração quente, qualquer coisa como mãos valentes, penso eu. Coração caliente.
1: Caliente.
0: Amor ardente ou amor valente. Parece que ainda não escolheu. A Cassandra ainda parece estar na dúvida. Quem realmente já aqui acertou foi a Énia. Énia.
1: Olá, Énia.
0: Foi, de facto, a primeira.
1: A nossa pioneira aqui no nosso provérbio.
0: Ela que também nos diz o seguinte, o que mais alegra o meu coração é estar presente em todas as tarefas. Só com a minha presença podemos também nos alegrar e levar a vida com alegria. Um feliz dia para todos no posto emissor de Funchal. E todos os que escutam, Énia Jardim, muito obrigado.
1: Muito
0: pela
1: obrigada
0: mensagem.
1: Pela sua partilha. A verdade é mesmo essa. O maior presente é estar presente. Já se ouviste várias vezes. E porque é uma verdade,
0: exatamente.
1: Efetivamente.
0: 291-20-8954, ainda até às 12, vamos continuar a disponibilizar a nossa linha telefónica neste dia em que temos também o programa Os Maravilhas. Não esqueça também, poderá participar neste mesmo através da nossa linha.

0: do WhatsApp.
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0: Muito bem, mais logo depois das 19h, não deixes de estar connosco para assim acompanhar toda a atualidade do Clube Sport Marítimo neste programa que semanalmente está consigo às terças-feiras através da sua rádio favorita. Temos mais música, vem aí a nova de Marisa e também de Buba Espinho.

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0: Something's Got a Hold of My Heart, para recordarmos a voz de Jan Pitney, este clássico dos anos 60, já na parte final da nossa emissão de hoje do Bom Dia desta terça-feira. Ficamos com o relógio a marcar 11 horas, praticamente 41 minutos. Oxalá, tão bem quanto nós, esteja a passar nesta terça-feira, dia em que, tal como já aqui o sublinhamos, vamos ter então para os nossos ouvintes o programa Energia de Mudança, mais logo depois das 17, o programa de Gilberto Teles.
1: É só coisinhas fresquinhas a sair do forno aqui no nosso posto emissor. Tudo pronto para os nossos ouvintes estarem sempre informados, devidamente, e poderem sempre obter informações muito relevantes.
0: Uhum.
1: E vamos agora ao nosso telefone.
0: Cumprimentamos mais um ouvinte, viva!
1: Olá, bom dia!
2: Bom dia!
0: Olá!
1: Olá! Bom dia. Está tudo bem consigo?
2: Está.
1: Está? Esse está, foi muito sério.
2: Está, sim, senhora, menina Beatriz.
0: Nossa amiga Marta, como vai?
1: Olha, Marta, e então, que tal foi ao cinema ontem?
2: Foi bom.
1: Foi bom, Marta? Foi bom?
2: Foi, mas eu pensava que ia ser outra coisa. Não pensava que ia ser um filme mais... mas com outra emoção e coisa e tal, mas afinal não foi. Fiquei que se nota com o filme.
1: Era sobre o quê?
2: Era sobre uma filha que perdoou a mãe e não fez o luto pela mãe, depois entrou em depressão. E, efetivamente, foi um filme assim, que o Natal não tem assim nada muito a ver. Ainda vou desvender mais, uh-huh, para as pessoas irem lá ver. Mas isso quer dizer assim, nada muito assim.
1: Então,
0: foi
1: o Natal Amargo.
0: Natal Amargo.
1: Esse então não recomenda, então.
2: Não, para quem gosta de filmes com drama e coisa
0: sim,
2: assim,
0: sim, sim.
2: Mas pensava que tem outra história pelo título, pensava que ia ser um filme.
1: Pois, às vezes acontece. Mas olha, mas comeu a sua pipoquinha?
2: Eu tinha ido ver o Santo António o casamento inteiro. Talvez era
0: pois,
2: melhor.
0: Pois, saía de lá mais divertida, com certeza, e mais
2: talvez,
0: alegre.
2: Talvez,
1: Marta,
2: que ela foi.
1: E diga-me uma coisa, aqui entre nós, o que é que faz o seu coração bater forte?
2: Olha, está à sala do cinema, e nem sequer vou lhe dizer quantas pessoas estavam lá.
1: Meia dúzia de gatos pingados, não?
2: Meia dúzia, chegava a meia dúzia e era muito.
1: Pois, acredito. Os cinemas
2: pronto,
1: estão cada vez mais a perder o seu impacto devido às plataformas de streaming, a verdade é essa.
0: Pois
2: pronto, diga, Paulo.
0: O início da semana é mais complicado também.
1: Sim, à segunda-feira
2: é
1: também,
2: verdade,
1: vai menos pessoas.
2: É verdade, sim, senhor, tem razão. Diga, Paulo, agora...
0: E então, Marta, vamos lá saber o que é que traz mais alegria ao seu coração.
2: Ouve música.
0: Uhum.
1: Oh. Olha,
2: ouve música.
1: Somos duas,
2: dar
1: Marta.
2: Estar na boa companhia, ter uma alimentação saudável.
1: Muito
2: ter
1: bem, Marta.
2: Um relacionamento no trabalho.
1: Exatamente.
0: Isso, portanto, são todas essas coisas juntas que realmente fazem com que o nosso coração esteja contente. Feliz e contente.
2: É pelo menos agora os dos outros. Né?
0: Pois é.
1: Mas olha que eu partilho exatamente as mesmas opiniões que a Marta. Se eu tiver boa música, bom ambiente, eu estou bem, passear. Ai, olha, ninguém que me chateia que não vale a pena.
2: Olha, e um bom ambiente de trabalho também é
0: claro,
2: muito importante.
1: Pois é, aliás, nós passamos mais tempo no nosso trabalho do que fora, por isso, se não tivermos um bom ambiente no trabalho, o que é feito de nós?
2: É verdade, senhor, mas pronto, temos que contar com toda a gente e com todos os colegas.
1: Olha, eu graças a Deus não posso reclamar.
2: Claro, até eu, se eu estivesse na companhia do Paulo Madruga, estava

0: Pois é, pois é. Eu tenho um
1: Obrigado por
0: excelente
1: isso.
0: colega de trabalho. Não tenho razões de queixa
1: Eu
0: absolutamente nenhumas.
1: ainda estava mais feliz.
0: Ah, pois.
1: Marta, e hoje também vai uma das coisas que nos faz bem e que nos traz essa alegria é uma boa comidinha, como
0: Ah,
1: sabemos.
0: sim, é verdade, é verdade. Quer saber qual é a ementa? Já porque quer saber. Se faz
1: Aliás,
0: favor.
1: olha, mais um ditado: barriga cheia, coração contente.
0: Ah, pois,
1: É
0: pois
1: verdade.
0: é.
1: Basta
0: E é bem
1: saber a
0: verdade
1: ementa.
0: esse
1: Olha,
0: ditado.
1: hoje estou em casa novamente, Sim,
0: para começar.
1: sim.
0: Ontem tirei um dia que tinha trabalhado, fiquei em casa. Hoje é a minha folga. Por isso, sabe,
1: Ainda bem.
0: quer que diga o que estou fazendo agora neste momento? Sim, por favor, que eu estou muito
1: Estou
0: curiosa e com
1: sentada
0: fome.
1: no banco do jardim, aqui sentada à Ah,
0: sombrinha.
1: que bom.
0: Na sua manhã de sol, estou aqui no quintal, está o rádio a tocar na
1: Sim.
0: churrasqueira, que estou ouvindo o rádio do outro lado. E estou a beber uma cervejinha aqui traz o figurino, estou a falar com vocês. E os
1: Quero ver.
0: tremoços?
1: Tramoço está ali no frasquinho, ainda como, mas estou lá ainda, não fui buscar tramoço.
0: Ai, mas a
1: Estou a
0: cervejinha tem que acompanhar um
1: fazer,
0: tremoço.
1: exatamente. Olha, estou a fazer um frango assado do forno com batata assada doce. E uma saladinha e acabou o almoço. Ora bem,
0: Ai,
1: é
0: olha,
1: assim que é.
0: e essa informação
1: não, mas
0: toda
1: é verdade que eu
0: deixou-me.
1: não tenho cerveja na mão. Cerveja Coral,
0: Que
1: a nossa.
0: delícia, que delícia, Marta. Olha, eu nem sei, eu estou
1: Sem
0: tão
1: álcool, sem
0: contente
1: álcool.
0: por estar a ouvir o seu testemunho que eu acho mesmo que eu estou a conseguir sentir o que a Marta está a sentir. Acredita?
1: Ah, é verdade? Não acredito que é verdade o que estou a dizer. Não estou a dizer isso pela rádio, que é mentira. Isso E
0: é
1: precisa e quão
0: verdade.
1: e quão importantes são esses momentos,
0: Sem
1: Marta.
0: dúvida, assim sentadinha no jardim, à
1: De
0: sombra, sem
1: relax,
0: pressa,
1: é isso.
0: de relax, com a comidinha no forno. Ai, olha, que maravilha!
1: Está passando aqui um ventinho fresquinho, não está assim tanto calor como tem terra. Está passando uma abraçãozinha assim fresquinha. Exatamente.
0: Está agradável aqui. O marido ficou no café, ainda bebendo café, vim embora para falar com vocês. E fez muito bem,
1: Até
0: Marta. Muito, muito bem.
1: vai vir para casa falar com vocês, já vê?
0: Olha,
1: Ainda não
0: nós ficamos muito felizes com tudo o que a Marta está a dizer. Nós estamos aqui a sentir isso tudo.
1: mas é verdade mesmo o que estou a dizer. Também vim ver o almoço, claro que eu tinha que ver o
0: Ah,
1: almoço.
0: pois, não vamos nós desperdiçar esse franguinho no
1: Não,
0: forno.
1: não foi só por causa vossa que vim embora para falar com vocês. Vim
0: E
1: embora
0: essa
1: enquanto estava
0: batatinha
1: com
0: é
1: vocês.
0: batata doce que tem no forno?
1: Já está tudo no pé.
0: Ai, que piteu! Ela vai começar a derreter e a deixar aquele mel.
1: Exatamente, já começa a ser aquele Pois
0: molhinho.
1: é, já estamos aqui
0: Ai,
1: a salivar. Marta!
0: Marta, traga assim uma marmitazinha para mim e para o Madruga, por favor.
1: E beijinhos para cá, hein, Marta?
0: Já sabe como é. É beijinhos para todos. E quem quiser ver
1: Toda a
0: aqui almoçar,
1: malta.
0: acrescenta mais um bocadinho. É, então olha, dê-me só meia horinha que eu estou aí, está bem?
1: Está bem. Se não Muito
0: souber,
1: obrigado,
0: me diga.
1: Marta.
0: Me diga,
1: Bom
0: se não souber.
1: descanso, um dia
0: Obrigada,
1: bem
0: Marta.
1: feliz. Muito bom.
0: Olha, como disse a nossa amiga, a Joana agora pode bugar.
1: É,
0: Ela
1: pois.
0: agora está desse lado. Pode nos ligar para saber, para nós sabermos Joana,
1: dela.
0: estás a ouvir os discos pedidos deste
1: Pois
0: lado, não
1: é,
0: é?
1: pois é.
0: Portanto.
1: A semana passada que eu liguei para ela. Ela prometeu que estava desse lado ao ver e que ia dar Pois.
0: uma olhadinha, mas ainda não ouve.
1: Ainda está a gozar uns dias de férias, depois ela liga.
0: Ah, eu vou ver, não vou puxar as orelhas quando ele encontrar.
1: Muito obrigado, Marta. Um dia
0: Beijinhos,
1: feliz.
0: Marta. Um
1: Tudo
0: dia
1: bom.
0: feliz.
1: E agora, a Good Heart,
0: Até
1: para recordarmos Fergal Shark na nossa emissão do Bom Dia, Bom Dia desta terça-feira.

0: Good Heart, já quando 5 minutos nos separam do meio-dia, deste dia em que se assinala o Dia Mundial do Coração. E não vamos perder mais tempo, é a chegada à altura
1: do nosso Minuto Curioso.
0: Vamos a isso.
1: Ora, muito bem, sabiam que o coração também reage ao carinho? Pois é, sabiam que receber carinho, um abraço ou até ouvir palavras reconfortantes pode influenciar o nosso corpo? Quando nos sentimos seguros e próximos de alguém, o cérebro pode libertar substâncias como a oxitocina, que está associada ao vínculo social e à sensação de confiança. É por isso que um abraço pode transmitir conforto, tal como o Madruga disse há pouco, mesmo sem dizer uma única palavra. O corpo interpreta aquele contacto como um sinal de segurança e proximidade. E há algo ainda mais curioso. Pequenos gestos de carinho podem ajudar a diminuir a tensão e fazer-nos sentir mais tranquilos. No fundo, cuidar das pessoas não é apenas uma questão de sentimentos. O nosso corpo também participa nessa ligação. É muito curioso o facto de que um carinho, um abraço, um gesto de amor faz toda a diferença e o nosso corpo sente essa diferença.
0: Nós precisamos de receber essa energia.
1: Não é só psicológico, minha gente. Não é. É físico, é biológico.
0: Obrigado, claro, àqueles que via WhatsApp também participaram no desafio que lançamos para o nosso provérbio de hoje. Mãos frias, coração quente, amor ardente. É um conhecido provérbio que hoje escolhemos para este Dia Mundial do Coração. Ele que bate imenso. Um adulto, sabes, ele bate em média 100 mil vezes por dia. Portanto, há que cuidar bem deste órgão que, como sabemos,
1: tanto
0: também
1: faz por nós.
0: É verdade, e bombeia cerca de 5 litros de sangue por minuto. Portanto, meus caros, não esqueçam de olhar pelo vosso coração, que traz também essas emoções que nós sempre associamos ao nosso coração. Por isso, cuide bem do seu. E amanhã voltaremos a estar juntos para, uma vez mais, termos o gosto de partilharmos consigo mais uma manhã aqui através da sintonia dos canais 1 e 2 do PEF. A terminar, Salvador Sobral e lá em Mato Grosso. Até amanhã!
1: Até amanhã! No coração.

0: No Evangelho de hoje, Jesus encontra Natanael e diz-lhe: Eis um verdadeiro israelita em quem não há fingimento. Jesus conhece Natanael por dentro, conhece o seu coração, as suas dúvidas e até aquilo que os outros não conseguem ver. Esta palavra também é para nós. Quantas vezes vivemos preocupados com aquilo que os outros pensam de nós? Procuramos mostrar uma imagem, esconder fragilidades e aparentar que está tudo bem. Mas diante de Jesus, não precisamos de máscaras. Ele conhece-nos verdadeiramente e mesmo assim ama-nos. Natanael descobre que Jesus o conhecia antes mesmo daquele encontro. Também nós podemos descobrir que Deus já estava presente na nossa história, mesmo nos momentos em que não o conhecemos. Hoje, Jesus convida-nos a abrir o coração e a confiar. Eu conheço-te. Conhece as tuas lutas, as tuas lágrimas, os teus sonhos e aquilo que carregas em silêncio.
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0: arrendar casa, os preços dos novos contratos de arrendamento subiram 10% no segundo trimestre em relação ao mesmo período do ano passado. De acordo com o Instituto Nacional de Estatística, pela primeira vez, a renda mediana ultrapassou os 10 euros por metro quadrado. Dados conhecidos no dia em que o Eurostat revela que 21% dos jovens em Portugal vivem em casas sobrelotadas, ainda assim é um valor abaixo da média da União Europeia, onde a situação afeta mais de um em cada quatro jovens. Portugal perde alunos em quase todas as pequenas regiões do país, mais do dobro do que no resto da OCDE. É uma das conclusões a reter do relatório deste ano do Education at a Glance. 95% das pequenas regiões portuguesas registaram uma diminuição dos alunos entre os 10 e os 14 anos. O documento anual sobre educação está a ser divulgado esta manhã. A edição 2026 dá ainda particular atenção à falta de professores. Cristina Nascimento.
1: É um problema comum a todo o universo da OCDE. Há falta de professores, sobretudo nas disciplinas ligadas às ciências e matemática. Os profissionais destas áreas têm outras ofertas no mercado de trabalho e, por isso, a docência ressente-se, explica o relatório Education at a Glance. Menos professores num cenário de inverno demográfico, mas isso não significa que o problema da falta de docentes seja atenuado. O número de alunos por turma ou o tempo de aulas que acaba cada professor mantém a pressão pela procura de professores, explica este relatório da OCDE, que olha pormenorizadamente para cada país.
0: O essencial do relatório da OCDE, Education at a Glance, para ler ao detalhe em rr.pt. O PSD desafia a oposição a deixar o governo trabalhar. No final da reunião com o Executivo sobre a proposta de orçamento do Estado para o próximo ano, o líder parlamentar social-democrata Hugo Soares lembra que o documento prevê que o país continue a reduzir a dívida pública e, por isso, argumenta que é tempo de estabilidade política.
2: Temos a certeza absoluta que não há nenhum português queira somar a isto instabilidade ou imprevisibilidade. O que é expectável é que a oposição faça o seu trabalho, escrutínio do governo, é verdade, mas que deixe o governo governar, implementar as suas políticas. O governo continuará a apresentar reformas estruturais, como ainda esta semana temos a reforma do arrendamento urbano.
0: Questionado sobre uma das exigências do PS para viabilizar o orçamento do Estado, que é a garantia de que a revisão da Constituição não é feita apenas com o Chega, o Soares lembra que todos os partidos vão participar.
2: O processo de revisão constitucional faz-se numa comissão criada para o efeito, onde têm assento todos os partidos parlamentares.
0: O líder parlamentar do PSD, Hugo Soares, já o líder parlamentar do CDS, Paulo Núncio, considera que, tendo em conta o crescimento económico e a redução da dívida pública, não há motivos para chumbar o orçamento do Estado.
3: Eu deixo um apelo aos partidos da oposição e, em particular, aos dois maiores partidos da oposição. É preciso, neste momento, responsabilidade política, é preciso sentido de Estado.
0: Declarações de Paulo Núncio, do CDS, à saída da reunião com o Governo esta manhã no Parlamento sobre o Orçamento do Estado. Marca ainda esta terça-feira a notícia das buscas do Ministério Público com o apoio da Judiciária em Vila Nova de Gaia, no caso do advogado Paulo Topa, suspeito juntamente com três administradores de insolvência do alegado desvio de mais de 10 milhões de euros de empresários em falência. O Ministério Público aponta para possíveis insolvências manipuladas e para a suposta criação de empresas para esconder o dinheiro. Tudo para conferir, Zé Nazi. É no site da Renascença.
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0: Boa tarde. Atualizamos agora a informação regional. Vamos conhecer os títulos em destaque com o jornalista Paulo Figueira. Boa tarde.
1: Olá, boa tarde. O incêndio esta manhã na zona velha do Funchal voltou a assustar. A judiciária foi chamada novamente para investigar os contornos. 6 anos de cadeia para o homem que esfaqueou 2 pessoas no Real de São Pedro, na Ribeira Brava. Especialistas em doenças cardiovasculares defendem rastreios nas farmácias.

0: Os bombeiros voltaram em peso à zona velha do Funchal esta manhã para combater um incêndio na mesma área do fogo de sexta para sábado. O edifício de três andares foi destruído. Ao princípio parecia tratar-se de um reacendimento, mas depois confirmou-se um fogo declarado num compartimento ao lado. Perante as dúvidas, as autoridades policiais foram chamadas a investigar as causas, como revelou Simão Santos, adjunto técnico dos sapadores do Funchal.
1: Nós não conseguimos garantir se é alguma comunicação, chamemos assim, de uma estrutura de madeira, por exemplo, que possa ter provocado esta ignição no dia de hoje, se é uma ignição completamente autónoma. Havendo estas duas probabilidades em cima da mesa, foi já pedido a presença da PSP, que já cá está, mas com agentes específicos para fazerem essa perícia e averiguação, atendendo a que não conseguimos dar garantias que não possa ter sido mão criminosa ou outra situação qualquer.
0: Bombeiros sapadores do Funchal e de Santa Cruz e ainda os voluntários madeirenses foram mobilizados para combater este incêndio no quarteirão da Rua da Boa Viagem e da Rua Latino Coelho, nas proximidades do Mercado dos Lavradores. Pela frente, há ainda muito trabalho de rescaldo, dada a necessidade de remexer todo o entulho.
1: O combate ao incêndio foi relativamente rápido, apesar da complexidade das compartimentações interiores, e neste momento vamos ter mais dificuldade com aquilo que é a fase de rescaldo, a tentarmos perceber ou garantir que não há reacendimentos. É um trabalho minucioso, prolongado, porque as estruturas são em madeira e a compartimentação é exígua, o que envolve aqui algum tempo de trabalho.
0: No intervalo de poucos dias, o Funchal registou dois incêndios urbanos, o primeiro na Rua do Sabão e o mais recente na Zona Velha. Num e noutros casos, foram avaliadas as condições de estabilidade dos edifícios, garantiu Carlos Rodrigues, o vice-presidente da Câmara.
2: Aqui foi decidido, dadas as circunstâncias, de que havia que fazer demolição de parte dessa estrutura, o que foi feito imediatamente a seguir à ocorrência. No caso da Rua do Sabão, esse risco imediato não foi detectado e, entretanto, em conjunto com os serviços de infraestruturas da Câmara Municipal do Funchal, estamos a proceder à avaliação e monitorização constante e a opinião técnica e a análise que foi feita é que não oferece para já risco imediato, mas, tal como aqui, é uma zona da cidade com muita densidade, prédios que foram crescendo e se desenvolvendo em estruturas diferentes daquelas que eram as estruturas iniciais e, portanto, tudo isso está a ser avaliado.
0: Esta nova ocorrência na zona velha do Funchal obrigou a vedar a área. Ainda não há data para a livre circulação de pessoas e também de acesso ao comércio e habitações.
2: Como sabe, na sexta-feira foi o incêndio, só no domingo de manhã, ao fim da manhã, é que garantimos a reabertura das ruas para a vida normal. Nós entendemos e estamos com atenção àquilo que são as vidas das pessoas, quer os residentes, felizmente esses não estão afetados, mas também, e acima de tudo, os comerciantes que fazem daqui a sua vida. E, portanto, nós, o mais rapidamente possível, queremos ver a cidade e esta rua, estes arruamentos, a funcionar como normalmente.
0: Carlos Rodrigues, vice-presidente da Câmara do Funchal. Nos últimos dias, os bombeiros têm tido algum trabalho. Ontem à tarde, uma queimada terá estado na origem de um fogo em mato, no sítio do Bulicame, em Santo António. O helicóptero colaborou com as quatro corporações envolvidas na operação. O objetivo foi evitar a aproximação a residências, conforme explicou ao posto emissor Simão Santos, adjunto técnico dos sapadores.
1: O incêndio é sobretudo florestal, mas que tem a proximidade de algumas moradias, com declive acentuado, com vegetação, com uma carga de combustível, ou seja, vegetação densa, e obriga a um trabalho muito rápido na primeira fase para garantir que não há propriamente perdas ou risco para as moradias próximas, que foi aquilo que fizemos, e a resposta foi adequada. Num curto espaço de tempo conseguimos garantir e consolidar o incêndio. O helicóptero é um complemento muito importante, da mesma forma que as equipas no terreno foram muito importantes. A base daquele trabalho foi, sobretudo, as duas equipas, duas linhas a trabalho para flanquear os incêndios nos dois flancos e o helicóptero esteve a fazer um trabalho que foi crucial.
0: O incêndio em Mato, na tarde de ontem, preocupou moradores da zona da Graça, em Santo António. O autor da queimada terá sido identificado e detido pela polícia. E o homem que esfaqueou um agente da PSP e uma outra pessoa nas festas de São Pedro, na Ribeira Brava, em junho do ano passado, foi condenado a 6 anos de prisão efetiva. A leitura da sentença decorreu esta manhã no Tribunal Central do Funchal. O indivíduo de 24 anos foi condenado pelo crime de tentativa de homicídio. Segundo a imprensa regional, o homem vai ainda pagar as despesas de tratamento hospitalar no valor de 2.400 euros. O polícia de 25 anos sofreu 7 golpes de navalha, enquanto a outra pessoa levou 2. Os juízes tiveram em conta os antecedentes criminais do agressor. Em setembro de 2021, tinha tentado assassinar o próprio irmão, crime pelo qual estava a cumprir uma pena suspensa de 5 anos. Hoje é o Dia Mundial do Coração. A Sociedade Portuguesa de Cardiologia defende a realização de rastreios nas farmácias. O objetivo é responder às 30 mil mortes por ano provocadas pelas doenças cardiovasculares. Cristina Gavinas realça o papel das farmácias, dada a proximidade e a contactos diretos com os utentes.
3: O que é que acontece? Nós somos capazes neste momento de permitir às pessoas que os rostos que elas já estão habituadas a ver quando se deslocam às farmácias de proximidade, as pessoas que normalmente já as aconselham, sejam aquelas que também vão lhes dar estas informações e tentar de alguma forma influenciar os seus comportamentos. As farmácias têm que ser mais do que sítios simples para vender medicação ou vender cosméticos e suplementos. Tem que ser mais, tem que ser um sítio efetivamente, onde, porque os profissionais estão treinados, em que se possa fazer educação para a saúde. Portanto, nós temos que aproveitar isto.
0: O infarto e os AVCs continuam a ser a principal causa de mortalidade em Portugal. A cada 15 minutos morre uma pessoa. Através do controle dos fatores de risco, como a tensão arterial elevada, é possível reduzir, segundo esta especialista, em 80% a mortalidade prematura.
3: Neste momento, a comunidade europeia quer é fazer os cardiovascular health checks, que é exatamente isto que nós estamos agora a preconizar. Quer que se faça de uma forma sistemática, a partir dos 35 anos, rastreios cardiovasculares obrigatórios. E isso é fundamental. Ou seja, nós temos que ter um momento, da mesma forma que nós sabemos que temos que tomar a vacina do tétano numa determinada altura, sabemos que numa determinada altura é a altura para fazer um rastreio cardiovascular. São coisas simples, não são coisas extremamente complicadas, nem de muito custo. São coisas simples.
0: Cristina Gavina, presidente da Sociedade Portuguesa de Cardiologia, em declarações à Agência Lusa, neste Dia Mundial do Coração. Até 4 de outubro serão promovidos rastreios gratuitos com o envolvimento de mais de 160 farmácias de todo o país que aderiram à campanha Coração Aceso. Está fechado o acordo. O governo chegou a entendimento com os herdeiros de Lourdes de Castro para a aquisição da casa onde viveu e trabalhou a pintora. A propriedade localizada no Caniço estava à venda por 4,1 milhões de euros, mas conforme referiu Miguel Albuquerque, o governo conseguiu um acordo de 3 milhões para a transformação do imóvel numa casa-museu.
4: Chegamos a um acordo, tendo por base uma avaliação da Secretaria Regional das Finanças, da Direção do Património e um parecer do arquiteto Vítor Mestre, que leva em linha de conta um acréscimo de valor relativamente à casa, sendo uma entidade, neste caso uma artista conhecida. O valor que fechamos foi 3 milhões de euros, compra da propriedade. Depois é a obra, no sentido de adequar a casa à abertura ao público, de residência artística, áreas de exposição, portanto, será uma casa da cultura, ao serviço da região, ao serviço da cultura e da promoção da região. Não será só as obras da Lourdes de Castro, podermos fazer exposições, residências artísticas, educação.

0: estar no orçamento do Estado para 2027. Miguel Albuquerque revelou alguns dos assuntos pendentes.
1: Um dos pontos é o novo regime do Centro Internacional de Negócios, já está praticamente negociado. Nós precisamos de aprovar a lei e notificar a Comissão Europeia para garantir a continuidade dos investidores aqui no centro. É muito importante para nós. Temos um conjunto também de questões relativas ao orçamento de Estado que têm que ser negociadas. Temos, designadamente, a tentarmos suprir, como o Primeiro-Ministro tem feito, através de uma verba adequada, o Fundo de Coesão. Nós não recebemos Fundo de Coesão. Então, nós, neste momento, devido ao nosso grande desenvolvimento, não temos direito a Fundo de Coesão, mas temos os problemas estruturais que continuam. E isso tem que ser suprido através de uma verba que ficará consubstanciada no orçamento.
2: Qual seria esse valor? Já
1: estamos... O ano passado foi à volta de 79 milhões de euros, 78, e depois temos outra verba para suprir também algumas sobrecustos na área, sobretudo da saúde.
0: Miguel Albuquerque, que vai colocar estes assuntos ao Primeiro-Ministro Luís Montenegro numa audiência marcada para a tarde de hoje. O transporte aéreo registrou um crescimento em todas as componentes. Em agosto, aumentaram os passageiros em trânsito, o número de viagens e a taxa de ocupação dos aviões. No mês passado, os aeroportos da região movimentaram mais de 606 mil viajantes, 566 mil no da Madeira e quase 40 mil no do Porto Santo. No global, realizaram-se 3.900 voos entre chegadas e partidas. No aeroporto da Madeira, o tráfego internacional representou 59% do total. No do Porto Santo, 90% foi doméstico. De referir que nos primeiros 8 meses deste ano, embarcaram ou desembarcaram nos aeroportos da região 3,9 milhões de passageiros. Há previsão de chuva na tarde de hoje, com o vento sudoeste soprando por vezes forte nas zonas montanhosas. De acordo com o IPMA, a temperatura máxima vai descer nos pontos mais elevados, mas no Funchal estão previstos 28 graus Celsius.

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1: Nos últimos dias apareceu esta ideia de que a inteligência artificial vai nos matar a todos. Que daqui em poucos anos vamos ser todos exterminados pelos computadores. Será que isto faz sentido? Bem, a resposta é não, não faz sentido. Os computadores estão longe disso e terá que ter um grande esforço de imaginação para pensar que chegam a destruir-nos. Isto tem acontecido desde o princípio desta inteligência artificial, que é um fenómeno que já começou em 1955, portanto já lá vão mais de 70 anos,

0: E desde o princípio temos vivido com este mito à volta da realidade. Portanto, mais do que tratar daquilo que realmente está a ser feito e que já é extraordinário, fala-se do que poderá vir a acontecer. É preciso dizer que mesmo as intervenções das empresas de inteligência artificial a pedir para limitar e dizer para acabar esta correria fazem sentido e é preciso percebê-los, não é? Eles sabem que estão metidos numa corrida para a desgraça. Estão todos a correr para ver se quem é que ganha e no final só um é que vai ganhar. Os outros todos vão perder. Portanto, quando eles pedem que ao Estado que proíba, de alguma maneira estão a tentar sair desta corrida para o abismo, mas o problema é que isso só funciona se todos mesmo forem impedidos de continuar, ou pelo menos amortecidos o movimento, e evidentemente que, por exemplo, na China e noutros países, a corrida vai continuar. E portanto, eles estão, coitados, eu percebo a situação, mas não é de todo uma solução que seja fácil. E se nós vamos continuar nestas coisas, isso tem grandes vantagens, a inteligência artificial tem grandes benefícios, mas tem os riscos correspondentes e não devemos fugir desses riscos. O Papa, na sua última encíclica, tem um tratamento genial deste tema, de que todos os cristãos devem ler com cuidado e com atenção, e mesmo os não cristãos, porque exatamente a questão não tem a ver com a tecnologia. O problema não é um problema tecnológico. O problema é um problema moral, é um problema político, é um problema de seriedade das instituições, e essas estão em riscos, até pelo medo que as pessoas têm, que os leva a correr para os braços de alguns que não estão muito interessados em manter a civilização.
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0: notícias na Renascença. Vitor Mosquita, boa tarde.
1: Boa tarde, Paulo.
0: Títulos em destaque.
1: Há ainda mais de 600 horários por preencher nas escolas. Proposta de orçamento do Estado agrava as atuais desigualdades, diz o PCP.
0: Tarde de terça-feira com 14 graus na Guarda, Faro com 24, Lisboa e Porto 25, Figueira da Foz com 26 graus. A hora certa, as notícias na Renascença, edição de Vítor Mesquita.
1: Falta de professores, ainda 664 horários por preencher nas escolas, entre eles mais de 400 horários pendentes desde o dia 4 de setembro, dados avançados esta tarde pelo Ministro da Educação, Fernando Alexandre.
2: A semana passada nós tínhamos 1012, agora são 664, ok? E tínhamos mais de 600 que eram completos e agora são 408 que são completos. Isto é, há no sistema educativo português pedidos de horários de escolas que foram feitos no início de setembro, 408 que são horários completos que ainda não foram preenchidos. Isto é, estão há 3 semanas por preencher.
1: O ministro Fernando Alexandre, na sessão de apresentação do relatório Education at a Glance 2026 em Lisboa, onde o governante sublinhou que só no primeiro ciclo do ensino básico há 238 horários por preencher e outros 80 por preencher na educação especial. O PSD desafiou a oposição a deixar o governo trabalhar. No final da reunião com o Executivo sobre a proposta de orçamento do Estado para o próximo ano, o líder parlamentar social-democrata Hugo Soares lembrou que o documento prevê que o país continue a reduzir a dívida pública e por isso argumenta que é tempo de estabilidade política. O PCP avisa que o orçamento do Estado para o próximo ano agrava as atuais

0: desigualdades. O Governo continua a receber os partidos para discutir a proposta orçamental para 2027. A líder parlamentar dos comunistas, Paula Santos, lamenta a falta de resposta para a população que continua a sofrer com o aumento do custo de vida.
1: E é um orçamento que não só não dá resposta a este conjunto de problemas, como mantém e aprofunda as injustiças fiscais, aliás, para favorecimento até por parte dos grupos económicos.
0: O PCP foi o quarto partido a ser recebido depois do Livre, PSD e CDS. Para esta tarde são marcadas reuniões do Governo com o Bloco de Esquerda, PAN e Juntos pelo Povo. O Presidente da República promulgou o diploma que estabelece um suplemento extraordinário de pensões. O Chefe de Estado promulgou ainda um outro diploma que estabelece os procedimentos e competências para licenciar e fiscalizar instalações de armazenamento de produtos de petróleo e de postos de abastecimento de combustíveis. O Alto Comissariado das Nações Unidas para os Refugiados alerta para o risco de mais de 8,3 milhões de pessoas perderem o acesso à assistência humanitária em causa dos sucessivos e severos cortes no financiamento que, de acordo com o mais recente relatório do Acnur, estão a levar as estruturas de apoio e proteção aos refugiados ao limite da capacidade nas principais situações de deslocação forçada em todo o mundo. Entre 2024 e 2025, de acordo com este relatório, o financiamento disponível diminuiu de 4 milhões e 600 mil euros para cerca de 3 milhões e 400 mil. Entre os países mais afetados estão o Iraque, o Chad, a Síria e também a Etiópia. Notícias em permanente atualização, Paulo, no site da Renascença.
2: Muito bem, Vítor Mesquita, com a edição das duas. Até já, Vítor.
0: Até já.

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São 14:08, hora viva, boa tarde, sejam bem-vindos a este espaço aqui à música, de segunda a sexta-feira, das 14 às 16, com o Tony Santos. Iniciamos com Afonso do Brás e com a participação de Luís Trigacheiro e com o tema Verão. Jaison de Fundo e ao Nuno Ribeiro e o tema Saloia.

0: Nuno Ribeiro, Saloia. E agora sim vou começar a cumprimentar todo este bom pessoal que se encontra aqui na salinha de convívio do PEF, PEF WhatsApp. Vou começar por cumprimentar o Ferdinando Ferreira. Olá, Ferdinando. Boa tarde, bem-vindo. E o Ferdinando pede-me aqui uma música dos Iracundos. E é para a Leonor e para a Maria, que se encontram no campanário. O tema é também extensivo a todo o auditório do posto emissor do Funchal. Obrigado, Ferdinando. Ferdinando Ferreira. E vamos então à música dos Iracundos.
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E agora vou cumprimentar a Maria, Maria que se encontra em Caracas, em Venezuela. Olá, Maria, bom dia, ainda é dia, ainda é manhã. A Maria pede-me aqui uma música para a Lucília Menezes, em Braga, para a Fátima Marques, no Funchal, e também para a Goreta, em Caracas. E, claro está, o tema é também para todos aqueles que estão com os seus ouvidinhos bem ligadinhos ao posto emissor do Funchal. Muito obrigado, Maria, e votos de um dia feliz.

Rancho da Sol Etienne. Olá, Fátima Marques. Boa tarde. Bem-vinda. Fátima Marques, que também agradece o gesto da Maria em Venezuela. Ela pede-me aqui um tema para a Maria e também para todo o auditório do posto emissor do Funchal. Obrigado, Fátima Marques, e dia feliz.

27 são os minutos que ultrapassam as 14 horas. Altura em que vamos levar uma música à tia do Celso Gomes. A tia é a Alda Abreu de Andrade. Portanto, o Celso Gomes pede-me aqui uma música e um grande beijinho para a tia Alda Abreu Andrade. E claro está, votos também de uma boa terça-feira.

Chiquitita, tema que foi diretamente para Alda Abreu de Andrade, da parte do seu sobrinho Celso Gomes, e também para todo o auditório do PEF.

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Whitney Houston, I will always love you. E o nosso próximo tema é uma sugestão musical do Celso Gomes para todo o auditório do PEF. Obrigado, Celso. E ele sugeriu o tema de Ana Gabriel, o tema que tem por título Simplesmente Amigos.

Ana Gabriel. Simplesmente Amigos. E o nosso próximo tema é uma sugestão musical da Maria Gabriel.

Ferreira Abreu. Ela pediu-me aqui uma música para o Ferdinando e também para a Leonor, que são irmãos. Então, tanto para o Ferdinando como para a Leonor, da parte da irmã Maria Ferreira Abreu, cá está uma daqueles errinhos que por vezes pode-me conduzir a dizer que não tenho. E porquê? Porque o computador, quando eu ponho à procura, ele tem que pôr o título certo. Basta ter uma vírgula ou um ponto, ou seja o que for, diferente, ele não aceita e ele diz: não há. E esta nossa ouvinte, a Maria Ferreira Abreu, pede-me aqui o tema do Carlos Paião, Bate Coração, Bate Coração. Claro está, eu vou pôr Bate Coração, Carlos Paião, ele diz, não existe. Mas se eu puser Carlos Paião, Cinderela, ele vai-me dar o tema. E é esse o tema que a Maria Ferreira Abreu quer levar ao seu irmão Ferdinando e também à Leonor, e com votos de uma ótima e belíssima tarde de terça-feira. Vamos então ouvir o Carlos Paião com Cinderela.

Cá está o tal bate-bate coração. É fácil se enganar, é? Mas o título é Cinderela. Esta é a Adriana Lua. Se você quer me amar,

Adriana Lua, se você quer me amar. Este é o já falecido norte-americano Barry White.

E acabaram de ouvir o já falecido norte-americano Barry White. You're the first, you're the last, you're my everything. O nosso próximo tema vai para Gaula, mais precisamente para um ouvinte que neste preciso momento deve estar com os seus ouvidinhos bem ligadinhos aqui ao posto emissor do Funchal. A da Maria Ferreira Abreu, ela pede-me que esta música é para Gaula, mais precisamente para Elizabeth Rodrigues. Então, Elizabeth Rodrigues, da parte da vossa tia, fica então aqui este tema. A portuguesa é a mais linda.

agora sim vamos ao encontro dos traços do sinal horário das 15 horas para ficarmos com as últimas do país e do estrangeiro e em cadeia com a Rádio Renascença, a emissora católica portuguesa. E volto logo após as notícias das 15. Então até lá.

0: na Renascença, Vítor Mesquita, boa tarde.
1: Boa tarde, Paulo.
0: O que está a destacar nesta tarde de terça-feira?
1: Racionamento de combustível é cenário afastado nesta altura pela Ministra do Ambiente e Energia. Queda de avião militar russo faz pelo menos 6 mortos.
0: Temperaturas a esta hora, Ponta Delgada com 22 graus, Faro e Porto 25, Lisboa 26, Tomar com 29. 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
1: O apelo nesta altura é para a redução voluntária do consumo de combustíveis. É a resposta da Ministra do Ambiente e Energia, questionada esta tarde sobre as declarações do antigo Ministro Miguel Poiares Maduro no programa Conversa de Eleição. O social-democrata admite a hipótese de racionamento caso se agrave a crise energética internacional, num cenário que nesta altura Maria da Graça Carvalho descarta.
2: O que nós temos feito e que a Comissão nos pediu para fazer foi um apelo para a diminuição do consumo do ponto de vista voluntário. Naquelas deslocações que não sejam absolutamente necessárias, em que se possa haver alternativas, aconselhar a que isso seja feito. Não queremos, de momento, não chegamos ao ponto de impor essas questões, como já foi feito no passado. E, portanto, para já não estamos a considerar fazer essa imposição.
1: A Ministra do Ambiente, questionada pelo jornalista da Renascença, João Maldonado, à margem de uma conferência em Lisboa, depois de, no programa Conversa de Eleição da Renascença, o antigo Ministro Miguel Poiares Maduro ter apontado como hipótese a imposição de limites ao consumo de combustíveis caso a crise energética se agrave. No mesmo programa, o antigo Ministro Socialista Fernando Medina considera que o Governo tem de ser claro sobre as razões para fazer um apelo à poupança energética. Na última hora, o barril de Brent, referência para a Europa, negociava quase nos 97 dólares. As escolas ainda não têm professores para 664 horários, entre os quais estão mais de 400 horários pendentes desde 4 de setembro. Dados avançados esta tarde pelo Ministro da Educação, Fernando Alexandre, refere que só no primeiro ciclo do ensino básico há 238 horários por preencher, outros 80 por preencher em educação especial. Declarações na apresentação do relatório da OCDE, Education at a Glance 2026, que aponta também para o envelhecimento da classe docente, o que leva à Federação Nacional de Professores a alertar que Portugal vai precisar de 5 mil professores do primeiro ciclo até 2034, mais de 2 mil nas disciplinas de português, matemática e ensino especial. Pedro Barreiros pede o urgente alargamento da formação inicial de docentes para evitar a falta de recursos.
3: Mas nós não podemos aceitar, tendo consciência e conhecimento, que se

0: aposentam a cada ano cerca de 4 mil professores, que apenas estejam a formar 2 mil professores para esse, para em cada um dos anos. E, portanto, nós temos que aumentar a formação inicial de professores, mas não é aumentá-la de uma forma cega e desestruturada, é aumentá-la no sentido de perceber onde é que estão as nossas lacunas, onde é que os professores fazem falta e em que grupos disciplinares fazem falta.
1: Pedro Barreiros da FNEC alerta que depois de Lisboa, Setúbal e Algarve será o norte a região mais afetada com escassez de docentes. O responsável defende que alterar as regras do concurso de colocação de professores é um dos caminhos. Pelo menos 6 mortos e 1 ferido é o balanço da queda de um avião militar russo durante um voo de treino na região de Amur, no leste do país. A informação é avançada pela agência Reuters, que cita a agência de notícias russa Interfax, que tem por base declarações do Ministério Russo da Defesa. As causas da queda deste aparelho militar são ainda desconhecidas. Tudo para conferir, Paulo, no site da Renascença.
2: Muito bem, foi edição das 3 na Renascença com o Vítor Mesquita. Um abraço, Vítor. Até amanhã.
1: Até amanhã, um abraço.

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Hoje, bandidos do canto aqui com este tema Rosa. Anteriormente tivemos o Novinho Navarro com Romeu e Julieta. E agora vamos em frente desta feita. Vou saudar aqui o nosso amigo Jamino, que já entrou há algum tempinho atrás. Ele aqui pede-me uma música de Julio Iglesias. Música é essa que é para todo o auditório do posto emissor da Funchal. Obrigado, Jamínio. Vamos então, Julio Iglesias.

Julio Iglesias. Caballo Viejo e Bamboleo. E vamos deixar o Julio Iglesias. Vamos recuar no tempo e relembrar aquela grande voz portuguesa de Mar.

0: Tom Jones, Delilah.
1: Forgive me, Delilah, I just couldn't take anymore.
0: Tema gravado e editado em 1968. Este é o Engelbert Humperdinck.

0: Estávamos em 1973, quando os Santa Bárbara tinham este grande sucesso a nível mundial com Charlie. Uma história verídica.
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Carmen de Silva, adeus solidão, goodbye solidão. And now, agora que são elas, em termos de vozes como esta há poucas. Chama-se Francis Albert Sinatra.

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All By Myself, Eric Carmen, em 1975. São 15 horas 48 minutos. Este é o Elton John e a sua Nikita.

É o Elton John, ele aqui a recuar no tempo e a recordar Nikita. E agora sim, são 15 horas, 52 minutos. Altura em que vou cumprimentar o Carlos Sardinha. Olá, Carlos Sardinha. Bem-vindo. Estes são os Bonnie M e o Daddy Cool. E votos de uma ótima e belíssima tarde de terça-feira para o Carlos Sardinha.

assim chegamos praticamente ao final de mais um espaço aqui à música. De segunda a sexta-feira, das 14 às 16, com o Tony Santos. Às 16, vamos ter notícias em cadeia com a Rádio Renascença, a emissora católica portuguesa. Quanto a mim, conto consigo amanhã, às 14 horas, naturalmente, se Deus assim o permitir. Portem-se bem e não façam nada que o Tony Santos não faria.

0: Boa tarde, são agora 4 horas, 3 nos Açores. É a altura de irmos até à edição das 4 com o Miguel Coelho. Boa tarde.
1: Olá Inês, boa tarde.
0: O que é que há a destacar a esta hora, Miguel?
1: PS vai votar contra as mudanças no arrendamento propostas pelo Governo. Rally de Portugal fora do Mundial de Rallies do próximo ano.
0: Nesta altura, a Ponta Delgada está a marcar 21 graus, o Porto a chegar aos 23, Lisboa com 24, Faro e Funchal hoje com 25 graus de máxima. Agora sim, vamos até às notícias das 4 com o Miguel Coelho.
1: Fernando Alexandre vai ter de ir ao Parlamento explicar-se depois de a Iniciativa Liberal ter pedido a audição urgente do Ministro. Ela foi aceita por unanimidade na Comissão de Educação e Ciência. A inexistência em tempo útil dos resultados das provas MODA e da divulgação dos dados para os rankings das escolas estiveram na origem do pedido da IEL. A data vai ser agora agendada entre a Comissão e o gabinete de Fernando Alexandre. Sobre a falta de professores, o Ministro revelou hoje que há ainda 664 horários por preencher nas escolas.
2: A semana passada nós tínhamos 1012, agora são 664, ok? E tínhamos mais de 600 que eram completos e agora são 408 que são completos. Isto é, há no sistema educativo português pedidos de horários de escolas que foram feitos no início de setembro, 408 que são horários completos que ainda não foram preenchidos. Isto é, estão há 3 semanas por preencher.
1: O ministro Fernando Alexandre, na sessão de apresentação do relatório anual da OCDE sobre educação, e onde destacou que só no primeiro ciclo do ensino básico há 238 horários por preencher e outros 80 por preencher em educação especial. O PS vai votar contra as mudanças no arrendamento propostas pelo Governo. Amanhã o Parlamento vota a autorização legislativa do Executivo de Luís Montenegro, que pretende, por exemplo, acelerar o despejo em caso de incumprimento e retirar o teto das cauções que o senhorio pode pedir. Em declarações aos jornalistas esta tarde, Eurico Brilhante Dias, o líder parlamentar socialista, afirmou que o Executivo não terá o apoio do PS.
3: Formalmente, mais uma vez, o Governo decide legislar à margem da Assembleia da República. Segundo, porque a proposta da autorização legislativa é má, vai no sentido errado e vai no sentido de, mais uma vez, criar uma insegurança crescente nos inquilinos. O Partido Socialista, amanhã, o seu grupo parlamentar votará contra a autorização legislativa que o Governo apresenta.
1: Em alternativa, o PS vai propor a criação de uma garantia pública para que o Estado cubra as rendas em falta e para que os inquilinos tenham seguro. O Governo convocou as 3 federações sindicais da administração pública para reuniões. Na próxima terça-feira vai ser o primeiro encontro no âmbito do processo negocial sobre a atualização dos salários para o próximo ano. O acordo plurianual em vigor, assinado entre o Governo, FESAP e CTE, prevê aumentos de 2,3%, com um mínimo de cerca de 60 euros em 2027. No entanto, os sindicatos já admitiram reivindicar aumentos superiores face à subida da inflação. Já na próxima sexta-feira, uma greve nacional das carreiras gerais da administração pública promete afetar, entretanto, vários serviços, incluindo as escolas. A paralisação foi convocada por 3

0: Três sindicatos afetos à CGTP. Rally de Portugal fora do Mundial do próximo ano. A notícia foi avançada pelo Automóvel Clube de Portugal na última hora. A prova portuguesa, que estava prevista entre 13 e 16 de maio, foi retirada do calendário do Campeonato do Mundo Rallys, fruto de alterações de última hora. O ACP revela em comunicado que está em conversações para que a prova nacional regresse ao calendário do Mundial em 2028. E ainda notícia, Inês e Daniel, de um mistério na Seleção Nacional de Futebol. Cristiano Ronaldo não compareceu no treino, que está a decorrer nesta altura em Malmö, na Suécia. A Federação diz que só dará explicações sobre esta ausência no final do treino. Para além de Ronaldo, também João Félix e Francisco Conceição falharam o treino desta tarde, sendo que Ronaldo foi visto antes do treino no relvado, equipado com o fato de treino da seleção, e conversou com Jorge Jesus. Aguardam-se, portanto, mais informações sobre esta ausência depois do treino que está a decorrer.
1: Fiquei tensa agora. Então, não vão tirar o menino da seleção. Desculpa, eu sei que toda a gente tem muitas opiniões sobre o Ronaldo.
2: Tem um homem de 41 anos.
1: Está bem, pode jogar 10 minutos, está tudo bem. Ele joga bem ali à frente.
2: Eu também posso, com os meus amigos.
1: Miguel, obrigado, até
0: já. Não sei se trata de tirar o menino, mas...
1: menino querer sair.
2: Parece-nos um presépio, levado um presépio. Levado um presépio, não é? Temos levado Jesus, tirar o menino, põe o menino... Bem, enfim, bom.
1: Ai, está tão bom, obrigada.

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1: Boa tarde a todos, bem-vindos a mais um capítulo do Energia de Mudança. Hoje, sobre o tema Economia Verde e Juventude, como investir na madeira sustentável. Temos dois olhares essenciais para o futuro da região, o investimento e a juventude. Sobre este tema, recebemos em estúdio a Presidente Luísa Pedra, da Associação de Jovens Conectados Madeirenses, melhor dito, Madeirenses Conectados, assim é que é, para pensar oportunidades, inovação, empreendedorismo e as condições necessárias para fixar talento na região. Este episódio quer perceber como se pode transformar a sustentabilidade no motor de desenvolvimento económico, com impacto real, envolvendo os mais jovens na criação de soluções, negócios e projetos que respeitem também o território. É uma conversa de e sobre futuro, mas também sobre escolhas concretas que podem já ser feitas hoje. Luísa, uma vez mais, obrigada e boa tarde, bem-vinda
2: boa tarde.
1: Aqui ao Posto Emissor, sei que já esteve anteriormente.
2: Exatamente.
1: E é um gosto recebê-la cá. Luísa, quando se fala em economia verde, hoje é uma oportunidade real para a região?
2: Sim, sim, sem dúvida. E até antes de responder, até concretamente à questão, queria só dar a nota que a verdade é que eu venho cá, de facto, como Luísa Pedra, no entanto, e fiz mesmo questão de

0: se falar com várias pessoas da nossa associação, inclusive alguns jovens que estão fora também da associação, para realmente perceber como é que os jovens veem estes temas. Portanto, tudo aquilo que eu vou falar aqui hoje é sem dúvida a minha perspectiva, mas
1: também uma colheita da percepção deles.
0: Sim, muito. Porque para mim era fundamental passar realmente a perspectiva dos jovens, como é que os jovens veem estes temas. Quanto a esta questão em específico, sem dúvida, a economia verde é uma oportunidade real para a Madeira, e aliás, há quem defenda que realmente, há jovens que defenderam mesmo que para além de uma oportunidade é também uma urgência estratégica, sobretudo aproveitar esta onda de transformação que já está a acontecer também a nível global e adaptá-la também àquilo que é a região em si, porque lá está, a economia está a mudar, hoje em dia investimento e desenvolvimento económico são cada vez mais indissociáveis da própria sustentabilidade, tanto a nível europeu, sobretudo mais a nível legislativo, há realmente um reforço destes temas. Hoje em dia acho que é impossível falar de investimento sem falar de empresas que seguem os critérios ASG, ou seja, passam aqui realmente um peso muito grande destes temas nas decisões de investimento. Mesmo a Madeira tem uma oportunidade particularmente interessante, sobretudo porque tem aqui um património ambiental muito vasto, que pode ser transformado, sem dúvida, numa vantagem competitiva e para atrair também investimento e desenvolver também novos negócios, novas empresas e também fazer crescer as empresas que já cá estão. Para além disso, é necessário também assegurarmos que há continuidade das atividades económicas que lá está, que já estão, sobretudo aquelas que põem as questões ambientais no centro e que delas também dependem, também é relevante. E lá está, sendo a Madeira também uma ilha com recursos limitados, com custo de insularidade bastante elevado, nós continuamos muito a depender de modelos tradicionais, em que o consumo não é sustentável por si. Portanto, aqui a economia verde vai nos permitir, de facto, valorizar aquilo que nós já temos de mais valioso na nossa região, que é a nossa biodiversidade, o nosso ecossistema, e transformar estes temas fundamentais em criação de valor económico também para a própria Madeira e para o próprio sistema empresarial também na Madeira. No fundo, é importante garantir, lá está, o equilíbrio entre aquilo que é o crescimento económico, a preservação ambiental e o desenvolvimento também social da região. O foco é sempre o investimento estratégico aqui, talvez em setores que promovam a sustentabilidade também a longo prazo e promover também o consumo responsável, pronto, adaptando de facto aqui a região aos desafios tanto da globalização como eventualmente da pressão turística, que é algo que temos sentido sobretudo nos últimos tempos, e também das alterações climáticas, portanto, de forma também já de conclusão desta questão, só o facto de nós dizermos, ok, temos natureza, logo temos economia verde, não é bem assim, é preciso de facto existir conhecimento, é preciso existir inovação, é preciso existir investimento, capacidade também empresarial para transformar esses recursos, de facto, numa economia sustentável.
1: De toda essa panóplia de apanhado de opiniões, uhum, que também teve a preocupação de recolher com jovens empresários, jovens empreendedores, notou a preocupação crescente deles para este tema ou é somente um trending topic atual?
0: Não, de todo. Aliás, a opinião que muitos tinham, que era praticamente transversal, é que agora temas da sustentabilidade, da economia verde e ter também uma economia sustentável já não é um luxo ético, é de facto uma necessidade cada vez mais. Portanto, o futuro, para pelo menos todos os jovens com quem eu falei, passa obrigatoriamente por criar mais resiliência a nível ambiental, mais sustentabilidade nas empresas, e será sem dúvida fundamental.
1: E que setores é que a vossa associação, todos os vossos jovens que trabalham nela ou que estão associados, veem como o maior potencial de crescimento?
0: Nós identificamos aqui, em primeiro lugar, o setor energético, talvez aquele que tem mais potencial no imediato. Lá está, a Madeira, enquanto uma região insular, tem desafios energéticos muito específicos, também relativos à própria caracterização da ilha, mas também tem condições para desenvolver soluções ligadas à transição energética. E lá está, é um setor que pode contribuir simultaneamente para a sustentabilidade ambiental e também para o crescimento económico. Outro ponto que também foi muito referido é a economia azul, ou seja, sobretudo áreas como, por exemplo, a biotecnologia marinha, aproveitando, já que nós temos uma zona económica exclusiva gigantesca, e talvez explorá-la não de uma forma extrativa, mas com potencial também aqui de crescimento. Outro setor que foi, sem dúvida, também mencionado, hotelaria e turismo, aqui é um potencial também muito forte para crescer de forma sustentável, sobretudo aqui um ramo da hotelaria e do turismo muito ligado àquela que é a gênese da Madeira, à identidade da Madeira, que é a própria natureza, portanto, poder talvez associar esses fatores aos próprios brandings que os hotéis...
1: Falamos no turismo regenerativo?
0: Por exemplo, e turismo de natureza também, turismo rural...
1: Ou seja, voltarmos à base, voltarmos às origens.
0: Sim, até porque é algo que é sempre muito valorizado pelos turistas, sobretudo por aqueles da nossa geração que também acabamos por ter uma consciência muito mais aprimorada para estas questões ligadas com a natureza, porque percebemos que a Madeira é uma ilha, lá está, de natureza, portanto é importante que haja uma congruência entre aquilo que é a Madeira e aquilo que é o turismo praticado também na Madeira, e aqui provavelmente e de certamente há aqui um potencial de crescimento também muito grande nestes setores. Outro ponto falado também é a tecnologia e a inovação. Ou seja, a Madeira tem vindo a afirmar-se de facto como um polo de inovação tecnológica. É visível o número de empresas ligadas à tecnologia que têm crescido e que têm realmente aparecido por cá na ilha. E existe espaço para continuar a se desenvolverem, existe espaço para continuar a inovar na Madeira. E aqui até cria-se um paradoxo positivo, na minha opinião, que é esta questão da tecnologia e da inovação. É importante para o próprio crescimento tecnológico e é importante que este crescimento tecnológico seja sustentável. Mas também é possível utilizar a tecnologia para tornar o crescimento económico também ele sustentável, ou seja, beneficia tanto a tecnologia como também depois
1: a
0: própria...
1: uma relação ganha-ganha para todos.
0: Exatamente.
1: Os jovens encontram um paradoxo, sim, por vezes no excesso, ou provavelmente há pouco falava no excesso de turismo. Hoje a região também é vista como um polo de crescimento de inovação, de tecnologia. A própria tecnologia associada também à parte da sustentabilidade por vezes cria uma narrativa de desigualdade entre si. Como é que os jovens olham para esta narrativa?
0: Eu até acredito que não é vista nessa dicotomia de desigualdade. Acho que vista realmente como uma relação de simbiose. Porque, e até o ideal em todos estes setores que eu até falei, sobretudo a tecnologia e até o turismo, é que haja uma ligação entre ambos. Não é que cresçam sozinhos, é que cooperem mutuamente, que ambos cresçam, e porque só assim de facto vai haver crescimento sustentável, uma economia também mais verde de longo prazo, sobretudo. Portanto, não acredito que é visto como, lá está, do panorama da dificuldade, mas sim do panorama da oportunidade.
1: E o que é que os jovens, que de certeza absoluta também partilham por essa Europa fora, por esse mundo fora, com outras associações que são páreas às vossas, como é que um jovem estrangeiro olha para a região? Tem iniciativa de querer investir? Tem gosto em querer seguir os vossos passos?
0: Isso é uma bela questão, porque eu acredito que ainda a região para o exterior ainda é muito associada ao Cristiano Ronaldo, a Portugal. Acredito que ainda não é esse, não tem esse pendor de ser realmente uma referência tecnológica e de ser uma referência de futuro. Uhum. Eu acho que também, e aqui talvez trazendo para um ponto de vista negativo, acredito que nem para muitos jovens madeirenses a Madeira ainda é vista dessa forma. Portanto, acredito que ainda há muitos jovens que, apesar de quererem voltar, isto aqui é bastante relevante porque também não é possível falar do futuro sem falar destas questões também mais imediatas, porque é muito complicado para um jovem fixar-se cá. De facto, não entrando em grandes detalhes, mas temas como habitação, mobilidade...
1: Salários.
0: Sim, salários, o próprio tecido empresarial que tem, que está cá na Madeira, que ainda não consegue absorver todo o talento que a Madeira também produz. Portanto, eu acho que talvez começando com garantir que a Madeira tem capacidade para reter o talento, reter e eventualmente absorver ao longo do tempo o talento que já produzi, porque há muitos jovens talentosos, muitos jovens madeirenses talentosos que estão lá fora, mas talvez começar por aí, por garantir que há condições para esses jovens voltarem, porque há muitos que querem, de facto, devolver à Madeira tudo aquilo que a Madeira também já lhes deu, e então para conseguirmos partir para os jovens estrangeiros.
1: A Luísa também tem acompanhado, também não somente como dirigente desta associação, mas também como jovem e também futura empresária no ramo, tem acompanhado as recentes inovações, que seja a parte privada ou também do público, o Governo tem lançado, dando a referência, como há pouco ainda falávamos, da região autónoma da Madeira ser também uma hub para a parte tecnológica, para a criação de novas empresas ligadas ao setor e, de facto, e dos diversos projetos que já foram lançados, causa aqui alguma dicotomia de pensamento. É que nós temos, de facto, potencial, e já debatemos
0: sem dúvida,
1: aqui,
0: sem dúvida.
1: Mas depois o jovem madeirense barra português não encontra incentivos para cá ficar. Como é que se joga em tudo isto? Eu falo na palavra jogar porque muitas das empresas estão ligadas ao gaming e a outros projetos de inovação deste setor. Como é que o jovem que está mais direcionado para esta área ou para estas áreas, há pouco falávamos sustentabilidade barra inovação barra tecnologia, como é que ele olha, como é que se sente atraído, esta é a minha terra, esta é aqui que eu quero ficar, e buscando as suas palavras, está na minha altura de voltar e recompensar por tudo aquilo que a região me deu.
0: Eu acho que aqui, e o caminho já está a ser traçado, sem dúvida. Eu acompanho já sobretudo este crescimento e o tecido empresarial madeirense já com mais algum detalhe nos últimos 3 anos e noto claramente um crescimento muito grande. No entanto, ainda há muito caminho por percorrer, mas lá está, eu acho que já há uma boa base, já temos instituições e aqui falo, e é importante até definir que empreendedorismo, pelo menos do meu ponto de vista, não é apenas na questão de empresas, também existem outros pontos, existe o associativismo e empreendedorismo social, por aí fora, e aqui na Madeira já existe uma rede de apoio, uma base. Temos instituições como a Direção-Geral de Juventude, mais ligadas, sem dúvida, à parte do associativismo, mas tem programas muito bons que promovem muitas iniciativas. Temos uma Startup Madeira, temos outros institutos e entidades ligadas ao Governo Regional que já fazem, que já estão a traçar um caminho. Sem dúvida, é um caminho já com muitas provas dadas, com muitos apoios dados. No entanto, há sempre pontos a melhorar, sem dúvida. Acho que nunca podemos ficar satisfeitos com a realidade que temos.
1: Sim, e continua um dos processos também sem de evolução das empresas.
0: Sem dúvida. Uhum. Portanto, acho que começar com essa rede de apoio, ou seja, alargá-la mais. Acredito que muitos jovens, primeiro, têm que ver possibilidade de voltar à Madeira, depois têm que ver respondidos ou salvaguardados alguns dos seus principais receios, que é o medo de começar ou talvez a falta de conhecimento de como começar, como é que eu arranjo ou como é que eu estruturo uma ideia, como é que eu consigo financiamento, com quem é que eu vou falar, tenho mentores, não vou ter mentores, portanto, ver todas essas questões, criar de facto uma rede de apoio, porque acredito que a partir daí, de facto, a Madeira tem muitas condições para ter cá jovens talentosos a desenvolver projetos. É só necessário ir, lá está, em processo de melhoria contínua, melhorando.
1: E esse tipo de mentoria, de acompanhamento, a vossa associação está preparada para ajudar a quem neste momento vos procurar, um jovem que tenha assim algum fluxo de ideias ou ideias de potenciais negócios?
0: A nossa associação, eu acredito muito, sobretudo nestes últimos anos, também porque é uma associação recente, em 5 anos, nós temos, e digo isto com completa segurança, estamos na vanguarda daquilo que é o associativismo juvenil. Em 5 anos já desenvolvemos vários eventos regionais, um evento nacional, temos projetos de empreendedorismo social que já chegaram a todos os cantos do país, e aqui eu falo do nosso projeto do Fine Madeira e do projeto LGP Connect, lançado o Fine Madeira o ano passado e o LGP Connect ainda este ano. Portanto, a associação acaba por nós sermos, de facto, aqui um polo de jovens muito ambiciosos que querem desenvolver projetos e que veem no associativismo uma forma de o fazer, porque acredito que é uma escola muito grande, porque permite a qualquer jovem desenvolver e implementar ideias que não conseguia noutros contextos. Porque não é, por exemplo, numa empresa que o jovem teria a liberdade de liderar um projeto, de ter uma ideia, de implementar a ideia, mesmo o próprio contexto associativo, e aqui, voltando a referir a Direção-Geral de Juventude, um apoio muito grande, portanto, até estas questões de financiamento, de apoio institucional, também temos, portanto, sem dúvida que qualquer jovem que venha ter com a associação e diga, ok, tenho aqui um projeto para implementar, vai encontrar na associação, sem dúvida, pessoas que primeiro têm uma mente bastante aberta, pessoas com já experiência em implementar projetos e que certamente, sendo algo concretizável naturalmente e de acordo com aquilo que são os valores da associação, poderemos olhar em conjunto para isso.
1: E ajudar também nessa mesma aplicação e na execução dessas mesmas
0: sim,
1: ideias.
0: Sim, e até mais do que isso, porque eu acredito que aí a JMC não consegue pelo menos sozinha, ser essa rede de apoio, porque lá está uma associação com tão poucos anos, apesar de já ter feito bastante, sem dúvida, não é, lá está, um hub de desenvolvimento. No entanto, o próprio ecossistema associativo que existe na Madeira, que temos muitos bons líderes juvenis em várias associações aqui na região, tem pessoas muito qualificadas em institutos, como a Startup Madeira, como a Direção-Geral de Juventude, sempre muito abertas e disponíveis a colaborar, sem dúvida que, pelo menos este ecossistema de cooperação mútua já existe.
1: Se não for da vossa parte, é encaminhado para esses mesmos.
0: Sem dúvida, sim.
1: Luísa, eu queria também perguntar se, neste momento, no seu ponto de vista, também como líder, se vê que existem condições para transformar projetos verdes, ideias verdes em projetos que passem para além do papel, que passem a ser viáveis.
0: Sim, e aqui lá está, sem dúvida, tanto através de empreendedorismo propriamente dito, a vertente mais empresarial, como também de empreendedorismo social e associativo. Mas, sobretudo, também é necessário aqui ser aplicado investimento bem canalizado e, sem dúvida, força de vontade. Ou seja, tudo isto reunido há sem dúvida, capacidade para isso acontecer. Primeiro, porque já é uma tendência que acontece noutros contextos, noutros países também, e estamos a falar, ou seja, já existe, é possível. Portanto, não é algo puramente teórico que ainda estamos a testar uma utopia, não. Já é uma realidade. Para além disso, a nossa geração, como já disse anteriormente, é uma geração mais consciente em relação a estas questões. Portanto, sem dúvida, é algo que temos
1: todos... E há pouco, até mesmo quando falou, existe financiamento disponível para este tipo de projetos. Inclusive, acrescentaria um ponto aí, que existem também entidades bancárias que no core business, que se apresenta, até valorizam e pode ser até algo... De mais valia para poderem financiar esse mesmo projeto.
0: Sim, exatamente, lá está. Foi como disse também no início, que hoje em dia falar de investimento sem falar de questões de sustentabilidade e até mesmo algumas questões ambientais é quase impossível. Uhum. Qualquer tipo de gestão de investimentos vai ter que sempre indicar se está a cumprir com critérios de sustentabilidade ou não, pelo menos aqueles regulados, portanto, há sempre essa questão que está muito presente. Lá está, porque a nível regulatório está a haver mesmo quase um forcing, e peço desculpa o estrangeirismo, mas está a haver mesmo um forcing para realmente mudar a mentalidade de que a economia verde é o futuro.
1: A Luísa acha que, se não fosse pela via legal, ou chamamos de coerciva, teríamos a capacidade de sermos mais proativos?
0: Eu acredito que não.
1: Eu sei que é uma pergunta pode ser incómoda, mas...
0: Não, mas eu acredito que não, porque não é apenas por aí que está a ver também. Ou seja, acho que há mesmo consciência que é necessário este tipo de temas e que são muito valorizados. Por exemplo, eu a título pessoal trabalho na área relacionada com o imobiliário e é cada vez mais procurado opções que têm consciências mais sustentáveis, que têm mais preocupações ambientais. Ou seja, eu acho que a própria sociedade como um todo tem isso bem presente. Lá está, o ponto de vista regulatório e legal faz o seu trabalho, até porque as leis vêm sempre de atraso. Normalmente dá-se mudanças sociais, então, para a lei surgir. Portanto, há sempre esta questão. Mas, sem dúvida, que dá um empurrão extra a todo a mentalidade que já está a ser criada.
1: A Luísa acha que, por exemplo, o investimento sustentável, para não falar na palavra custo, é compatível com a competitividade económica?
0: Sim, sem dúvida. Porque hoje em dia uma empresa que não tenha em conta estes pontos de vista sustentáveis, eventualmente no futuro pode ficar para trás. Ou seja, lá está, não deixou de ser um luxo ou simplesmente querer cumprir com alguns ditames éticos, acaba por ser realmente uma necessidade para muitas empresas. Uhum. Naturalmente, aqui há vários contextos. Por exemplo, há provas das grandes empresas que é possível, mas aqui estamos a falar também de produção de grande escala. Naturalmente, também não há realidade de muitas empresas da região. Portanto, há sempre o custo inicial de transição. E também sendo franca, há de facto diferenças entre aquilo que é uma produção sustentável e aquilo que é uma produção não sustentável. Normalmente os custos das matérias-primas podem aumentar, dos próprios meios de produção também, e aí pode-se refletir no consumidor final e algumas empresas...
1: O panorama geopolítico.
0: Sim, exatamente, também afeta, sem dúvida. Portanto, há sempre aqui um custo. No entanto, acaba por ser mesmo uma necessidade, porque as pessoas estão cada vez mais consciencializadas, mesmo até a nível de resiliência da própria empresa, acaba por ser muito benéfico no longo prazo ter atenção a estes critérios, e lá está, acaba por ser uma necessidade, sobretudo nos dias de hoje, as empresas começarem a investir mais de forma sustentável, a reformar os seus próprios processos para garantir que ficam resilientes e que conseguem, de forma sustentável, manter-se no mercado.
1: O que é curioso é que falou, dentro da sua área de profissional, que é o imobiliário, também houve, assim, uma grande mudança para este novo paradigma, porque falar em sustentabilidade no campo da habitação e do imobiliário quase que passou, e quase, mas já estamos aqui num quase sem qualquer instrumento regulatório, mas passou a ser também uma preocupação exemplar, porque as pessoas também querem poupar na energia, querem
0: Exatamente.
1: Poupar nos recursos. A Luísa acha que o futuro também do imobiliário, quando hoje até se fala em crise habitacional, também passa por aí?
0: Eu acho que o imobiliário não é especial face a qualquer outro setor. Eu acho que todos os setores vão passar exatamente
1: certo.
0: Por aqui. Até nos setores que são talvez menos amigos daquilo que é o ambiente e até de...
1: Mas eu falo nisto até mesmo pelos materiais que se usam atualmente na construção das novas moradias.
0: Sim, porque hoje em dia o mercado também é extremamente dinâmico. Portanto, quase muito, muito facilmente surgem novas oportunidades. Portanto, os materiais que usamos hoje, provavelmente daqui a uns anos, já serão melhorados, já terão mais preocupações nesse sentido. Portanto, lá está, o imobiliário vai também seguir por esse caminho, como qualquer outro setor eventualmente vai seguir, e tem que seguir para se manter, porque a partir do momento em que é estabelecido um determinado padrão num determinado setor, todas as empresas que não forem atrás do padrão, ou não tentarem alcançar o tal padrão, vão ficar para trás. E acredito mesmo que a sustentabilidade será um dos padrões que todas as empresas vão ter que estabelecer no futuro.
1: Eu quero dedicar estas três últimas perguntas para também um pouco centrar no trabalho que a vossa associação faz, e que desde já quero congratular por ela existir e também por tê-la cá para dar um pouquinho da vossa visão. Como é que associações, Luísa, como a vossa, podem ajudar a acelerar esta mudança, nesta transição para uma via mais sustentável? E quando se fala em sustentabilidade, deixar também aqui claro que não estamos só a falar de um painel afixado no telhado, estamos a falar a todos os níveis, estamos a falar no próprio cuidado com o meio ambiente, no próprio cuidado com a poupança da água, portanto, uma série de situações. No seu ponto de vista, reformulando, como é que associações como a vossa, que têm até uma visão mais jovem, como é que podem ajudar a acelerar este motor, que às vezes parece que ainda tem alguma areiazinha na engrenagem?
0: Não, eu acredito, eu sou muito crente no associativismo, sobretudo no associativismo juvenil, e para mim, sem dúvida, as associações são verdadeiros motores de mudança. E o associativismo e o empreendedorismo não são mundos separados, até porque o Intercomp, que é o quadro de referências a nível de competências de empreendedorismo definido pela União Europeia, define que, de facto, que o empreendedorismo é quase como uma postura para toda a vida. Portanto, não há apenas a questão empresarial. Por isso, sem dúvida, o associativismo tem um ponto, um trabalho bastante importante. E algo muito positivo que o associativismo tem é, sem dúvida, lá está, como já tinha dito, dar a possibilidade aos jovens de se desenvolverem, porque nós reunimos numa associação jovens com diferentes passados, com diferentes backgrounds, com diferentes áreas de formação, e criamos um espaço em que há partilha de ideias, uns aprendem com os outros, aprendemos muito com a prática, errando, porque de facto aqui reter esse o principal
1: receio.
0: Exatamente. E aqui, errando, Não é tão mau errar no associativismo, não é de todo mau comparado com uma empresa, porque aqui a associação à partida, não vamos à falência, esperemos que não, mas sem dúvida que não vamos.
1: Pelo menos passa a expressão de cobaia para...
0: Exatamente, ou seja, há muito espaço para criar, há muito espaço para inovar, há muito espaço para ter uma postura de mudança, e é sem dúvida isso que o empreendedorismo dá aos jovens. Lá está, dá a capacidade de criar e inovar, dá a capacidade de mobilizar e também representar os jovens, porque as associações estão mais próximas dos jovens, sabem, e muitas delas são sem dúvida compostas por jovens, portanto sabem perfeitamente aquilo que os jovens pensam, e são espaços em que os jovens podem participar, podem liderar, e lá está, e podem experimentar, e demonstra mesmo que é fundamental, tudo isto demonstra-se que é fundamental haver a tal cooperação e o tal ecossistema entre associações. Nós temos aqui uma Direção-Geral de Juventude muito próxima das associações da Madeira, e dá-nos um apoio mesmo fundamental. Ao mesmo tempo, também, pá, devemos nós, e isto cada associação sem dúvida, promover aqui uma maior colaboração entre as próprias associações para garantirmos que, isso, que este ecossistema é cada vez mais fértil. Porque lá está, a Madeira tem muitos líderes juvenis, pessoas muito capazes dentro do movimento associativo, e nós, enquanto líderes juvenis, temos a responsabilidade de, por um lado, dar voz aos jovens e, por outro, representá-los e de trabalhar, sem dúvida, para que haja mais oportunidades, tanto para os jovens como para a sociedade em geral.
1: Na sua ideia é associar o associativismo, certo?
0: Exatamente.
1: Entre as diversas organizações.
0: Sim, sim, sim. Porque assim, lá está, uma associação sozinha consegue fazer, sem dúvida,
1: mas
0: várias
1: consegue
0: coisas.
1: Consegue fazer tudo.
0: Exatamente, exatamente.
1: No seu ponto de vista, e pegando aí no seu otimismo, que contagia-nos também positivamente, que obstáculos, no ponto de vista da Luísa, continuam a afastar os jovens do empreendedorismo local?
0: Uma das razões, também já falamos, é viver na região. Uhum. Muitos jovens saem para estudar e, de facto, enfrentam depois vários desafios quando querem voltar à região. Portanto, sem dúvida, aqui é um dos desafios, um dos entraves.
1: Deixa-me só colocar aqui, para também ajudar o seu o pensamento, e como é que isso é comparável, por exemplo, com aqueles nómadas digitais que hoje preenchem a nossa região, que também são de uma faixa etária jovem,
0: sim, igual
1: àqueles que emigraram? Como é que se conjuga esta balança? Quando uns vêm e dizem que a nossa ilha, de facto, tem tudo para dar certo e nós saímos porque não vemos, não digo nada a dar certo, mas não
0: certo.
1: Encontramos aquela segurança que a Luísa falava inicialmente.
0: Eu acredito que aqui todos os jovens certamente percebem isso, que é, primeiro, é muito difícil um jovem em início de carreira ter a capacidade para voltar para a Madeira, a não ser que volte para a casa dos pais.
1: Certo.
0: O que para muitos jovens acaba por ser uma opção muito, muito pouco interessante. Mas é essencialmente isso, que é, muitas vezes, os jovens madeirenses não têm capacidade financeira para se instalarem na Madeira, porque a opção é, de facto, voltar para a casa dos pais. Para alguns, lá está, como eu disse, não acaba por não ser uma opção. Fora isso, também há vários condicionantes. A própria mobilidade, se o jovem vive, por exemplo, na Calheta, quiser implementar algo no Funchal, tem que ter obrigatoriamente um carro. Ou seja, mais custos associados, outros fatores, como também ser uma ilha pequena, e reina muito também, as pessoas conhecem-se muito, há muito medo de falhar, porque quase que há a sensação que todos vão estar a ver, porque todos conhecem, e então isso também é um dos receios. Portanto, um jovem madeirense acaba por estar numa situação muito pouco comparável ao nómada digital, porque muitas vezes nem estão na mesma fase da vida, muitas vezes não têm as mesmas condições, e apesar de acredito que têm a mesma vontade, acaba por não ser comparável,
1: certo,
0: a situação.
1: Eu fiz esta questão mesmo de propósito, porque há uma certa narrativa que compara e até compara de forma desigual, porque eu também bebo dessa mesma opinião, é que nós estamos a comparar realidades completamente distintas e até diferentes, que aqui distintas e diferentes também têm o seu quê de diferenciador. E pegava neste último tema para também pedir-lhe uma mensagem que gostasse de deixar a quem estiver interessado, principalmente a faixa etária mais jovens que representa, em investir com o propósito de olhar a Madeira para além do turismo ou para além do setor do turismo, que olha a Madeira de uma forma mais abrangente.
0: Claro, eu aqui até vou passar completamente a bola aos meus colegas e dizer até as mensagens que
1: eles lhe passaram.
0: Que, exatamente.
1: Muito bem.
0: Portanto, a primeira é que a escala pequena da ilha não é só limitação, também é vantagem, porque aqui um projeto bem feito é visível e pode mudar uma comunidade inteira, não se perde num mar de concorrência. O talento jovem está cá, só precisa do ecossistema certo para prosperar. É totalmente o caminho para preservar e reforçar aquilo que torna a Madeira tão especial: a sua natureza, a sua identidade e o equilíbrio entre o desenvolvimento económico e a qualidade de vida. A região tem potencial para crescer, inovar e atrair novos projetos. O que é preciso é criar um ambiente onde boas ideias encontrem apoio, com acesso à informação, boas políticas públicas, acompanhamento na sua implementação e uma visão de longo prazo que dê confiança a quem quer investir e empreender de forma sustentável. Últimas duas, muito rápido. É importante lembrar que, apesar de não ser fácil, não é impossível. A população da Madeira está cada vez mais envelhecida e os jovens são o futuro. Por isso é preciso acreditar, capacitar e investir neles. Inovação, mais talento, mais objetivos é igual a sucesso.
1: Muito bem, e já agora, não sei se têm aí os nomes das pessoas que mandaram essa mensagem, tem a oportunidade também de fazer jus, claro, e de realçar.
0: Sim. Claro que sim, foi o João, foi a Celina, foi a Joana e foi o António.
1: Portanto, foram essas mensagens, porque também queremos dar voz e nomes às pessoas e agradecer-lhe a si. O meu muito obrigado por estar cá.
0: Foi, não, obrigado, de facto, uma pelo convite.
1: Das entrevistas mais dinâmicas que nós já tivemos aqui no Energia de Mudança. E chegamos ao fim, mais este capítulo, com a certeza de que investir na sustentabilidade é também investir em pessoas, em futuro e em território. Agradecemos uma vez mais a presença da nossa convidada Luísa Pedra e seguimos em frente com a faixa musical de Louis Armstrong, War a Wonderful World, uma música que nos recorda a beleza e o valor do mundo que ainda podemos cuidar. 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Até breve.

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1: Nos últimos dias apareceu esta ideia de que a inteligência artificial vai nos matar a todos. Que daqui em poucos anos vamos ser todos exterminados pelos computadores. Será que isto faz sentido? Bem, a resposta é não, não faz sentido. Os computadores estão longe disso e terá que ter um grande esforço de imaginação para pensar que chegam a destruir-nos. Isto tem acontecido desde o princípio desta inteligência artificial, que é um fenómeno que já começou em 1955, portanto já lá vão mais de 70 anos, e desde o princípio temos vivido com este mito à volta da realidade. Portanto, mais do que tratar daquilo que realmente está a ser feito e que já é extraordinário, fala-se do que poderá vir a acontecer. É preciso dizer que mesmo as intervenções das empresas de inteligência artificial a pedir para limitar e dizer para acabar esta correria fazem sentido e é preciso percebê-los, não é? Eles sabem que estão metidos numa corrida para a desgraça. Estão todos a correr para ver se quem é que ganha e no final só um é que vai ganhar. Os outros todos vão perder. Portanto, quando eles pedem ao Estado que proíba, de alguma maneira estão a tentar sair desta corrida para o abismo, mas o problema é que isso só funciona se todos mesmo forem impedidos de continuar, ou pelo menos amortecidos o movimento, e evidentemente, por exemplo, na China e noutros países, a corrida vai continuar. E portanto eles estão, coitados, eu percebo a situação, mas não é de todo uma solução que seja fácil. E se nós vamos continuar nestas coisas, isso tem grandes vantagens, a inteligência artificial tem grandes benefícios, mas tem os riscos correspondentes e não devemos fugir desses riscos. O Papa, na sua última encíclica, tem um tratamento genial deste tema, que todos os cristãos devem ler com cuidado e com atenção, e mesmo os não cristãos, porque exatamente a questão não tem a ver com a tecnologia. O problema não é um problema tecnológico. O problema é um problema moral, é um problema político, é um problema de seriedade das instituições, e essas estão em risco, até pelo medo que as pessoas têm, que os leva a correr para os braços de alguns que não estão muito interessados em manter a civilização.
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agora eu quero prestar uma homenagem a um dos maiores cantores românticos de todos os tempos. Esse cara vende milhões de discos no mundo inteiro. Julio Iglesias.

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0: Notícias no posto emissor, vamos aos destaques. Incêndio na zona Vale do Funchal voltou a assustar, a judiciária foi chamada a investigar as causas. 6 anos de cadeia para o homem que esfaqueou 2 pessoas no Real de São Pedro, na Ribeira Brava. A Polícia Marítima está a averiguar a morte de um homem de 37 anos a bordo de uma embarcação. O secretário da Economia está pronto para baixar o ISP caso o preço do petróleo volte a subir. Os bombeiros voltaram em peso à zona Vale do Funchal na manhã desta terça-feira, tudo por causa de um incêndio na mesma área onde o fogo de sexta para sábado destruiu um edifício de 3 andares. Os bombeiros têm algumas dúvidas em relação a esta nova ocorrência, por isso, revelou Simão Santos, adjunto técnico dos sapadores do Funchal, a Polícia Judiciária foi chamada a investigar.
1: Nós não conseguimos garantir se é alguma comunicação, chamemos assim, de uma estrutura de madeira, por exemplo, que possa ter provocado esta ignição no dia de hoje, se é uma ignição completamente autónoma. Havendo estas 2 probabilidades em cima da mesa, foi já pedido a presença da PSP, que já cá está, mas com agentes específicos para fazerem essa perícia e averiguação, atendendo a que não conseguimos dar garantias que não possa ter sido mão criminosa ou outra situação qualquer.
0: Os bombeiros sapadores do Funchal e de Santa Cruz, bem como os voluntários madeirenses, foram mobilizados para combater este incêndio no quarteirão da Rua da Boa Viagem e da Rua Latino de Coelho, junto ao Mercado dos Lavradores. Pela frente, há ainda muito trabalho de rescaldo, dada a necessidade de remexer todo o entulho.
1: O combate ao incêndio foi relativamente rápido, apesar da complexidade das compartimentações interiores, e neste momento vamos ter mais dificuldade com aquilo que é a fase de rescaldo, a tentarmos perceber ou garantir que não há reacendimentos. É um trabalho minucioso, prolongado, porque as estruturas são em madeira e a compartimentação é exígua, o que envolve aqui algum tempo de trabalho.
0: Num curto intervalo, o Funchal registrou 2 incêndios urbanos, o primeiro na Rua do Sabão e o mais recente na Zona Velha da cidade. Num e noutro casos, foram avaliadas as condições de estabilidade dos edifícios. Adianta Carlos Rodrigues, o vice-presidente da Câmara.
2: Aqui foi decidido, dadas as circunstâncias, de que havia que fazer demolição de parte dessa estrutura, o que foi feito imediatamente a seguir à ocorrência. No caso da Rua do Sabão, esse risco imediato não foi detectado e, entretanto, em conjunto com os serviços de infraestruturas da Câmara Municipal do Funchal, estamos a proceder à avaliação e monitorização constante e a opinião técnica e a análise que foi feita é que não oferece para já risco imediato, mas, tal como aqui, é uma zona da cidade com muita densidade, prédios que foram crescendo e se desenvolvendo em estruturas diferentes daquelas que eram as estruturas iniciais e, portanto, tudo isso está a ser avaliado.
0: A Capela da Boa Viagem, que é da responsabilidade da Câmara, não aparenta ter danos devido aos incêndios. Algum do espólio mais valioso foi retirado por precaução.
2: Ela não tem danos aparentes, nem tem perigosidade, não se deslumbrou qualquer consequência do incêndio. Mas, sendo um edifício bastante velho ou antigo, é óbvio que teremos cuidado. Tivemos a preocupação de retirar alguns elementos do interior da capela. Como sabe, esta capela é da Câmara Municipal do Funchal. E o nosso Departamento de Cultura esteve aqui na altura do incêndio e retirou alguns elementos considerados mais valiosos para que pudessem ser salvaguardados. Não é?
0: Esta nova ocorrência na Zona Velha obrigou a delimitar um perímetro de segurança. Ainda não há data para a livre circulação de pessoas e de acesso aos estabelecimentos comerciais.
2: Como sabe, na sexta-feira foi o incêndio, só no domingo de manhã, ao fim da manhã, é que garantimos a reabertura das ruas para a vida normal. Nós entendemos e estamos com atenção àquilo que são as vidas das pessoas, quer os residentes, felizmente esses não estão afetados, mas também, e acima de tudo, os comerciantes que fazem daqui a sua vida. E, portanto, nós, o mais rapidamente possível, queremos ver a cidade e esta rua, estes arruamentos, a funcionar como normalmente.
0: Carlos Rodrigues, o vice-presidente da Câmara do Funchal. Nos últimos dias, os bombeiros têm tido muito trabalho. Na tarde de segunda-feira, uma queimada terá estado na origem de um fogo florestal no sítio do Bulicam, em Santo António. O helicóptero colaborou com as 4 corporações envolvidas na operação. O objetivo foi evitar a aproximação das chamas às residências. O homem que esfaqueou um agente da PSP e uma outra pessoa nas festas de São Pedro, na Ribeira Brava, em junho do ano passado, foi condenado a 6 anos de prisão efetiva. A leitura da sentença decorreu no Tribunal Central do Funchal. O indivíduo de 24 anos foi condenado pelo crime de tentativa de homicídio. O homem, segundo os jornais publicados na região, vai ainda pagar as despesas de tratamento hospitalar no valor de 2.400 euros. O polícia de 25 anos sofreu 7 golpes de navalha, enquanto a outra pessoa ferida levou 2. Os juízes tiveram em conta os antecedentes criminais do agressor. Em setembro de 2021, já tinha tentado assassinar o próprio irmão, crime pelo qual estava a cumprir uma pena suspensa de 5 anos. Um francês de 37 anos morreu a bordo da embarcação onde seguia. Encontrava-se fundeado ao largo do Porto Santo. As causas ainda não foram apuradas, mas a Polícia Marítima tomou conta da ocorrência. A Judiciária está a investigar o caso. De acordo com um comunicado da Autoridade Marítima Nacional, o alerta foi dado na manhã desta terça-feira por um conhecido do homem que não o conseguia contactar. A embarcação de recreio foi rebocada para a Marina do Porto Santo e o óbito confirmado pelo delegado de saúde. Preço do petróleo em alta, o secretário de Economia está disposto a baixar o ISP sobre os combustíveis. Enquanto houver margem de manobra, José Manuel Rodrigues promete intervir na componente fiscal. Particulares empresas enfrentam grandes dificuldades para fazer face às despesas com o custo recorde do gasóleo e também da gasolina.
3: Nós estamos neste momento com preços do petróleo acima dos 100 dólares. O Governo Regional tem feito um esforço no sentido de termos na região preços dos combustíveis abaixo daqueles que são praticados no continente. Se voltarem a existir aumentos do preço da gasolina e do petróleo, o Governo Regional admite naturalmente mexer no ISP, reduzir a margem do ISP para que esses preços dos combustíveis mantenham um nível de competitividade das nossas empresas e, sobretudo, não afetem muito, como já está a acontecer, as famílias e o seu custo de vida.
0: Governo pronto para baixar o ISP se o preço do petróleo continuar em alta, bem como o custo dos combustíveis. Ainda sem impacto direto nos preços dos bilhetes de avião, o secretário da Economia está mais preocupado com as tarifas nas viagens entre o território nacional. José Manuel Rodrigues assume que uma das possibilidades é a revisão da Lei da Mobilidade Aérea, que fez disparar o preço dos bilhetes.
3: A Assembleia da República fez uma revisão da Lei do Subsídio de Mobilidade, transformando em mecanismo de mobilidade, mas não teve em conta, na opinião do Governo Regional, um conjunto de fatores que estão a levar ao aumento exponencial do preço das passagens. E se calhar vamos ter que rever a lei para voltar a reintroduzir um teto para que as companhias não se aproveitem desta espécie de vazio em que o Estado ou o passageiro paga tudo e inflacionam o preço das passagens, como acontece neste momento e está a acontecer com marcações e reservas para os próximos meses.
0: José Manuel Rodrigues, o secretário da Economia. A Sociedade da Portuguesa de Cardiologia defende a realização de rastreios nas farmácias aos fatores de risco das patologias cardiovasculares. A propósito do Dia Mundial do Coração, assinalado esta terça-feira, Cristina Gavinas realça o papel das farmácias pela proximidade e contactos diretos com os utentes.
4: O que é que acontece? Nós somos capazes, neste momento, de permitir às pessoas que os rostos que elas já estão habituadas a ver quando se deslocam às farmácias de proximidade, as pessoas que normalmente já as aconselham, sejam aquelas que também vão lhes dar estas informações e tentar de alguma forma influenciar os seus comportamentos. As farmácias têm que ser mais do que sítios simples para vender medicação ou vender cosméticos e suplementos. Tem que ser mais, tem que ser um sítio efetivamente, onde, porque os profissionais estão treinados, em que se possa fazer educação para a saúde. Portanto, nós temos que aproveitar isto.
0: As doenças cardiovasculares provocam todos os anos 30 mil óbitos em Portugal. Esta especialista sugere a despistagem a partir dos 35 anos. O infarto e o AVC continuam a ser a principal causa de mortalidade. A cada 15 minutos morre uma pessoa. Através do controle dos fatores de risco, como a tensão arterial, é possível reduzir, segundo Cristina Gavina, em 80% a mortalidade prematura.
4: A comunidade europeia quer é fazer os cardiovascular health checks, que é exatamente isto que nós estamos agora a preconizar. Quer que se faça de uma forma sistemática, a partir dos 35 anos, rastreios cardiovasculares obrigatórios. E isso é fundamental, ou seja, nós temos que ter um momento, da mesma forma que nós sabemos que temos que tomar a vacina do tétano numa determinada altura, sabemos que numa determinada altura é a altura para fazer um rastreio cardiovascular. São coisas simples, não são coisas extremamente complicadas, nem de muito custo, são coisas simples.
0: Cristina Gavina, presidente da Sociedade Portuguesa de Cardiologia, declarações à agência Lusa. Até 4 de outubro serão promovidos rastreios gratuitos com o envolvimento de mais de 160 farmácias de todo o país. As obras de construção do novo campo de golfe do Porto Santo devem arrancar por estes dias. Esta fase tem um prazo de execução de um ano, sensivelmente. O investimento é suportado pelas sociedades de desenvolvimento. Hélia Ribeiro, a presidente, adiantou ao PEF que serão criados mais 9 buracos de um total de 18.
5: É um investimento da ordem, aliás, de mais de 9 milhões de euros e, portanto, é um investimento que responde à procura crescente que se tem verificado no Porto Santo em relação ao golfe. Estão previstos depois, mais à frente, os segundos 9 buracos.
0: E ainda não há, digamos, um calendário definido, ou já está?
5: Para os segundos 9, não. Ainda não. Estamos na fase de aquisição dos terrenos.
0: Para os segundos 9 buracos?
5: Para os segundos 9 buracos.
0: A construção do novo campo de golfe do Porto Santo está para arrancar por estes dias. Vai custar mais de 9 milhões de euros. No que toca à segunda fase do projeto, nesta altura estão a ser adquiridos os terrenos necessários à expansão deste campo desportivo.

Fique agora com a previsão do estado do tempo para esta quarta-feira, um dia com períodos de chuva ou aguaceiros, especialmente na vertente norte e zonas montanhosas. O vento do nordeste pode soprar por vezes forte nos extremos leste e oeste da Madeira a partir da tarde. A temperatura máxima vai descer com 26 graus previstos para o Funchal.

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1: No Evangelho de hoje, Jesus encontra Natanael e diz-lhe: eis um verdadeiro israelita em quem não há fingimento. Jesus conhece Natanael por dentro, conhece o seu coração, as suas dúvidas e até aquilo que os outros não conseguem ver. Esta palavra também é para nós. Quantas vezes vivemos preocupados com aquilo que os outros pensam de nós? Procuramos mostrar uma imagem, esconder fragilidades e aparentar que está tudo bem. Mas diante de Jesus, não precisamos de máscaras. Ele conhece-nos verdadeiramente e mesmo assim ama-nos. Natanael descobre que Jesus o conhecia antes mesmo daquele encontro. Também nós podemos descobrir que Deus já estava presente na nossa história, mesmo nos momentos em que não o conhecemos. Hoje, Jesus convida-nos a abrir o coração e a confiar. Eu conheço-te. Conhece as tuas lutas, as tuas lágrimas, os teus sonhos e aquilo que carregas em silêncio.

0: Posto emissor de Funchal, acompanhamos agora a recitação do Terço do Santo Rosário.
1: Em nome do Pai, do Filho e do Espírito Santo. Amém. Amém. Estamos reunidos no amor de Jesus. Pois a oração consiste em levar a alma a Deus ou em pedir a Deus bens conformes à sua vontade. Ela é sempre um dom de Deus que vem ao encontro do homem. A oração cristã é a relação pessoal e viva dos filhos de Deus com o Pai infinitamente bom, com o seu Filho Jesus Cristo e com o Espírito Santo que habita no coração daqueles. Rezemos com Maria, nossa Mãe, elevando o nosso coração até Deus.

0: Quinto mistério. Jesus é crucificado e morre na cruz. Às 3 da tarde, Jesus exclamou em alta voz: Eloi, Eloi, lema sabachthani, que quer dizer: meu Deus, por que me abandonaste? Ao ouvi-lo, alguns dos que estavam ali disseram: está a chamar por Elias. Um deles correu a embeber uma esponja em vinagre, pô-la numa cana e deu-lhe a beber, dizendo: esperemos a ver se Elias vem tirá-lo dali. Mas Jesus, com um grito forte, expirou. O centurião, que estava em frente dele, ao vê-lo expirar, daquela maneira disse: verdadeiramente, este homem era filho de Deus. Pai nosso, que estás nos céus, santificado seja o vosso nome, venha a nós o vosso reino, seja feita a vossa vontade, assim na terra como no céu.
1: O pão nosso de cada dia nos dai hoje, perdoai-nos as nossas ofensas, assim como nós perdoamos a quem nos tem ofendido. E não nos deixeis cair em tentação, mas livrai-nos do mal. Amém.
0: Ave Maria, cheia de graça, o Senhor é convosco. Bendita sois vós entre as mulheres, e bendito é o fruto do vosso ventre, Jesus.
1: Santa Maria, Mãe de Deus, rogai por nós, pecadores, agora e na hora da nossa morte. Amém.
0: Ave Maria, cheia de graça, o Senhor é convosco. Bendita sois vós entre as mulheres, e bendito é o fruto do vosso ventre, Jesus.
1: Santa Maria, Mãe de Deus, rogai por nós, pecadores, agora e na hora da nossa morte. Amém.
0: Ave Maria, cheia de graça, o Senhor é convosco. Bendita sois vós entre as mulheres, e bendito é o fruto do vosso ventre, Jesus.
1: Santa Maria, Mãe de Deus, rogai por nós, pecadores, agora e na hora da nossa morte. Amém.
0: Ave Maria, cheia de graça, o Senhor é convosco. Bendita sois vós entre as mulheres, e bendito é o fruto do vosso ventre, Jesus.
1: Santa Maria, Mãe de Deus, rogai por nós, pecadores, agora e na hora da nossa morte. Amém.
0: Ave Maria, cheia de graça, o Senhor é convosco. Bendita sois vós entre as mulheres, e bendito é o fruto do vosso ventre, Jesus.
1: Santa Maria, Mãe de Deus, rogai por nós, pecadores, agora e na hora da nossa morte. Amém.
0: Ave Maria, cheia de graça, o Senhor é convosco. Bendita sois vós entre as mulheres, e bendito é o fruto do vosso ventre, Jesus.
1: Santa Maria, Mãe de Deus, rogai por nós, pecadores, agora e na hora da nossa morte. Amém.
0: Ave Maria, cheia de graça, o Senhor é convosco. Bendita sois vós entre as mulheres, e bendito é o fruto do vosso ventre, Jesus.
1: Santa Maria, Mãe de Deus, rogai por nós, pecadores, agora e na hora da nossa morte. Amém.
0: Ave Maria, cheia de graça, o Senhor é convosco. Bendita sois vós entre as mulheres, e bendito é o fruto do vosso ventre, Jesus.
1: Santa Maria, Mãe de Deus, rogai por nós, pecadores, agora e na hora da nossa morte. Amém.
0: Ave Maria, cheia de graça, o Senhor é convosco. Bendita sois vós entre as mulheres, e bendito é o fruto do vosso ventre, Jesus.
1: Santa Maria, Mãe de Deus, rogai por nós, pecadores, agora e na hora da nossa morte. Amém.
0: Ave Maria, cheia de graça, o Senhor é convosco. Bendita sois vós entre as mulheres, e bendito é o fruto do vosso ventre, Jesus.
1: Santa Maria, Mãe de Deus, rogai por nós, pecadores, agora e na hora da nossa morte. Amém.
0: Glória ao Pai, ao Filho e ao Espírito Santo.
1: Como era no princípio, agora e sempre. Amém.
0: Ó Maria concebida sem pecado,
1: rogai por nós que recorremos a vós.
0: Ó meu Jesus, perdoai-nos e livrai-nos do fogo do inferno.
1: Levai as almas todas para o céu, principalmente as que mais precisarem.
0: Nestas 3 Ave-Marias, vamos rezar pelas intenções da Igreja, pelas intenções do Santo Padre. Rezemos também pelas intenções do nosso Bispo Diocesano, Dom Nuno. Ave Maria, cheia de graça, o Senhor é convosco. Bendita sois vós entre as mulheres, e bendito é o fruto do vosso ventre, Jesus.
1: Santa Maria, Mãe de Deus, rogai por nós, pecadores, agora e na hora da nossa morte. Amém.
0: Ave Maria, cheia de graça, o Senhor é convosco. Bendita sois vós entre as mulheres, e bendito é o fruto do vosso ventre, Jesus.
1: Santa Maria, Mãe de Deus, rogai por nós, pecadores, agora e na hora da nossa morte. Amém.
0: Ave Maria, cheia de graça, o Senhor é convosco. Bendita sois vós entre as mulheres, e bendito é o fruto do vosso ventre, Jesus.
1: Santa Maria, Mãe de Deus, rogai por nós, pecadores, agora e na hora da nossa morte. Amém.
0: Salve, Rainha, Mãe de Misericórdia, vida, doçura, esperança nossa e salve. A vós, bradamos, degredados, filhos de Eva, a vós, suspirando, gemendo e chorando neste vale de lágrimas. Eia, pois, advogada nossa, esses vossos olhos misericordiosos a nós volvei. E depois desses termos nos mostrai, Jesus, bendito fruto do vosso ventre, ó clemente, ó piedosa, ó doce Virgem Maria, rogai por nós, Santa Mãe de Deus, para que sejamos dignos das promessas de Cristo. Amém. O Senhor esteja convosco. Ele está no meio de nós. Abençoe-vos Deus Todo-Poderoso, Pai, Filho e Espírito Santo. Amém. Ide em paz e o Senhor vos acompanhe.
1: Graças a Deus.

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2: Senhores ouvintes, muito boa tarde, bem-vindos à antena do PEF e ao programa Os Maravilhas. Hoje comigo, com o Manuel José Pita e o Paulo Madruga na técnica, estão o engenheiro Miguel Silva Gouveia e o nosso antigo atleta e capitão de equipa, o Luís Olim.
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1: Miguel e Luís, em particular para vocês, bem-vindos. Convidava-vos agora, talvez a começar pelo Miguel, pelo Livre Direto.
2: Bom, Luís, em primeiro lugar, cumprimentar-te a ti, cumprimentar também aqui ao Luís e ao Pita e ao Paulo também que estão aqui connosco e a todos os ouvintes do PEF aqui que nos ouvem e que são maritimistas e têm paixão por este clube. O meu livro direto de hoje, entre outros temas que podíamos abordar, alguns até livros mais... se calhar arriscados, eu vou fazer um livro daqueles pela certa. E o meu livro vai para o Mitchell van der Gaag, o treinador que nestas duas semanas de interregno do campeonato optou por não baixar a guarda, manter os índices de treino e de atividade elevados, com um jogo de treino em Machico, que o Marítimo venceu por 4-1, um jogo de treino também contra o Nacional, uma equipa da Primeira Liga que ficou 0-0, e esta semana um novo jogo de treino marcado para Alverca, o que demonstra Alverca também um daqueles que se pode considerar adversário direto do Marítimo na Primeira Liga. E isto mostra que Mitchell, o treinador, não está a baixar a guarda, quer manter os índices de competitividade, quer manter toda a gente sob pressão competitiva, e eu acho isto positivo, apesar de haver quem possa discordar nesta fase do campeonato fazermos jogos de treino com adversários diretos. Eu acho que demonstra ambição por parte do nosso treinador e uma vontade de manter os nossos jogadores e a nossa equipa com índices que gostaríamos de ver no futebol do Marítimo, quer índices físicos, quer até nas próprias dinâmicas de jogo.
1: Muito bem, e inclusivamente lembraria que esses jogos até podem ser considerados até oportunos numa perspectiva de utilização dos reforços. Alguns deles, como sabemos, praticamente ainda não jogaram, outros estiveram lesionados e estão agora a começar a jogar, e portanto há necessidade de dar-lhes competição, dar-lhes ritmo de jogo, e acho que estes jogos vêm muito também nessa perspectiva. Bem, muito a propósito. Muito bem, Miguel, obrigado. Luís, o teu livro direto.
3: Bem, boa tarde a todos os que aqui estão em estúdio e a quem nos ouve. Eu, se tiver autorização, marcaria dois muito rapidamente.
1: Com o pé esquerdo.
3: O primeiro é para enaltecer o feito histórico que o handball vai concretizar com a participação na fase de grupos da Taça EHF. É mais uma conquista que o Marítimo vai juntar à sua já rica história.
1: É,
3: e mais uma conquista em que é pioneiro na nossa região, e vamos dar mais um passo em frente, mais uma vez com o nome do Marítimo. O segundo é muito para bom. Lançar aqui uma reflexão sobre as modalidades, as nossas modalidades ditas amadoras, porque é preocupante começar a assistir ao encerramento de algumas delas e de algumas secções. Eu relembro que o presidente Carlos André, na campanha eleitoral, no dia 16 de novembro de 2023, dizia ao Diário de Notícias que o

0: apoio às modalidades nunca estará em causa e é para continuar, que o marítimo eclético é para manter e queremos ainda muitas mais modalidades, obviamente sempre com rigor e responsabilidade no que toca à realidade financeira. No entanto, e volto a citar, o adequar a realidade das modalidades jamais significa fechar qualquer que seja a modalidade, que isso nunca vai acontecer enquanto eu for presidente, disse o nosso presidente, e hoje temos a confirmação do encerramento do hóquei. Temos a notícia de que o vôlei também estará para encerrar. Já foi encerrado o ano passado os escalões de formação mais baixos do futsal. Foi encerrada a secção de veteranos, que não tem sequer a ver com a parte financeira, portanto nem é bem por aí que se justifica. E este ecletismo e este papel que o Marítimo desempenha na formação dos jovens madeirenses acho que é demasiado importante para que isto se passe sem que se debata. Não há, por exemplo, uma comunicação oficial do clube a explicar quais as razões destes encerramentos, e é preciso perceber realmente quais são para que se possa, em primeiro lugar, evitar que elas aconteçam, mas estas que já aconteceram, que se possa recuperar num futuro breve, porque acho que o Marítimo faz falta em qualquer modalidade desportiva.
1: É verdade, muito bem, Luís, dois livros à semelhança do Miguel, muito bem. Me parecem muito bem marcados, numa perspectiva positiva, de grande satisfação, não é? O Marítimo vamos levar as cores e o símbolo e o nome da Madeira ao País Basco, à Espanha, não é? Vamos levar a França e vamos levar à Islândia. Portanto, o Marítimo, enfim, assumindo o seu papel de líder do desporto madeirense, a levar o nosso nome bem longe. A outra bem mais preocupante, não é? O Marítimo sempre foi um clube eclético e haverá que perceber bem quais são as razões dessas decisões. A seu tempo saberemos, mas muito oportuno. Muito obrigado. Vamos então passar agora ao Marítimo em movimento.
2: O Marítimo em movimento.
1: Portanto, e o Marítimo em movimento não podia deixar de ser, vamos falar de handball. O Marítimo já disputou 6 partidas do Campeonato Nacional, ganhou 5 e perdeu a última com o Futebol Clube do Porto. O Futebol Clube do Porto que não quis jogar connosco na época passada e foi-nos aplicada uma falta de comparência numa situação que ainda hoje carece de explicação e de enfim, uma decisão absurda a nosso ver, mas foi o que foi. Portanto, o Porto venceu o Marítimo 35-27 num jogo disputado no Dragão. Os melhores marcadores do Marítimo foram, voltou a ser, o Délcio Pina, marcou 7 golos. O Luciano Costa também esteve em bom plano, marcou 4. O Nuno Oliveira marcou 3. O Esteban Calmo também marcou 3. E depois tivemos alguns atletas com 2 golos, o Ruben Santos, que iniciou esta época em belíssimo plano, com muitos golos e alguns lances decisivos, marcou nesta oportunidade 2 golos, o Calunga marcou 2 golos e o Vítor Dawkins também marcou 2 golos. Um jogo em que, apesar desta diferença de 8 golos, o Marítimo até começou bem. O Marítimo começou muito bem, começou a ganhar por 2-0, mas depois veio ao de cima o orçamento e a força do Futebol Clube do Porto e conseguiram dar a volta e controlar até ao fim do jogo. Não sei até que ponto o próprio professor Fidalgo e os atletas do Marítimo não estariam mais preocupados com os jogos que se seguem para as competições europeias. Penso que provavelmente do que neste jogo, enfim, a partir do momento em que o resultado começou a cair para o lado, como era esperado, aliás, para o lado do Futebol Clube do Porto, se calhar pensamos um bocadinho nos jogos que se seguiram. E a propósito dos jogos que se seguem, vamos ouvir o que nos disse o professor, o nosso treinador, o professor Fidalgo.
3: Sobre esta participação, tudo o que se relacione com a história do handball da Madeira e com a história do Marítimo são marcos fundamentais para o desporto da Madeira e para o handball. O Marítimo tem sido ao longo de muitas décadas e anos, tem sido o maior embaixador do desporto da região autónoma da Madeira. E acho que este marco esta presença histórica na European League, nestes moldes novos que tem, onde faz uma, inclusive um cruzamento de jogos com equipas da Champions League, demonstram o quanto alto está o handball do Marítimo. Desde já fazer referência à aposta desportiva que é feita pelo seu presidente, o Dr. Carlos André, a aposta desportiva que é o governo da região e a enorme devoção e qualidade que estes atletas que temos em 25-26 e 26-27, que toda esta simbiose tem funcionado de uma forma muito produtiva para o desporto da região, para o Marítimo e para os jovens que acreditam no desporto como forma de crescer socialmente. E eu acho que temos que aproveitar este momento também para unir a nossa população, para unir o nosso ADN de Madeira, o nosso ADN de Marítimo, o nosso ADN do handball, para unir, para fazermos grandes espetáculos, enchermos o pavilhão de Santo António, porque de facto o que seria impossível de acontecer há um ano atrás, que é termos uma fase de grupos no Funchal, em Santo António, foi possível graças à direção do Marítimo, ao presidente Carlos André Gomes, ao governo regional, à Secretaria da Educação, aos atletas do Marítimo, a todo um grupo de pessoas que são muito devotas ao handball, que eu tenho o prazer de fazer parte, e o que é certo é que conseguimos trazer a prova para Santo António, e agora precisamos da cereja no topo do bolo, que é fazer um grande espetáculo para que os responsáveis da European Handball Federation sintam que valeu a pena todo este esforço de colocar a fase de grupos da European League na região autónoma da Madeira. Obrigado e vamos lutar. Vamos continuar a lutar numa classe muito alta pelo desporto da Madeira e pelo handball da região autónoma da Madeira.
1: É, pois, uma grande honra para o Marítimo e um prestígio para a Madeira ter clubes a participar a este nível de competição. Dizer que nestas competições europeias de handball, que é a segunda do handball mundial europeu, participam 32 clubes, divididos por 8 grupos de 4 clubes. Vão-se apurar no final 16 formações que se vão juntar a outros 24 clubes que serão que vêm da fase da Liga dos Campeões. E, portanto, teremos aqui a oportunidade de assistir a handball de altíssimo nível, com o Marítimo a enfrentar o Limoges, que é uma equipa francesa, o Iurodec, que é uma equipa do País Basco, espanhola, e um nome que eu não me atrevo a pronunciar, uma equipa islandesa. Mas, caros, Miguel, começando outra vez por si, quer dizer acerca disto? Vamos estar, com certeza, no nosso pavilhão, no segundo jogo do grupo, que será com o Iurodec no dia 6 de outubro. 6 de outubro, às 19h45, no pavilhão do Marítimo, vamos ter a alegria de ter um confronto com este Iurodec. Eu depois já vou falar um pouco dos nossos adversários, mas o que é que o Miguel me diz disto?
4: Precisamente, de hoje a 8, depois de um fim de semana grande, acho que é a melhor forma de começar a semana com um jogo europeu de craveira europeia aqui na Madeira. E espero que os madeirenses saibam dar o valor ao que isto efetivamente significa e ao esforço que é para uma equipa insular do meio do Atlântico conseguir estar numa competição europeia como o Marítimo conseguiu. Eu acho que aqui não há lugar a clubismos, acho que devemos ser todos madeirenses e encher o pavilhão num apoio inequívoco ao Marítimo, que acho que começou bem a época. Fizemos uma época com 5 vitórias seguidas, muitas delas disputadas até o último ponto, mesmo ali, o último segundo. Tivemos uma infelicidade com o Porto no último jogo, mas isso não apaga o excelente arranque de campeonato que o Marítimo fez, e esta equipa dá garantias de não só de conseguir disputar o jogo pelo jogo e de ser competitiva, mas também de nos apresentar um bom handball, um jogo emotivo, um jogo que não deixará ninguém indiferente. Por isso, o que eu acho que há a dizer neste momento são duas coisas. A primeira é que os madeirenses valorizem efetivamente este feito do handball português também, que é podermos estar numa fase de grupos. E em segundo, é que materializem esse apoio, ou materializem esse feito com um apoio na próxima terça-feira ao Marítimo, à nossa equipa.
1: Claro, claro. E de facto esse é um dos aspectos que eu não sendo propriamente, tenho que confessar, não sou um entendido do handball, não sou nem especialista nem entendido, mas às vezes faz-me pena, tudo o que esta equipa tem mostrado, tudo o que estes atletas têm mostrado de profissionalismo, de entrega ao clube, de grupo coeso, porque não é fácil conseguir estes resultados no último remate, no último segundo, e isto aconteceu o ano passado e está a acontecer outra vez este ano. Mas não só, todo o trabalho que têm desenvolvido. Às vezes fico com a sensação, quando olho para as bancadas do pavilhão, que precisávamos de ter mais gente, mais adeptos do Marítimo, gostem mais ou gostem menos de handball, a apoiar a equipa, porque eles de facto merecem. Luís?
0: Eu ia na mesma linha daquilo que o Miguel já referiu. Começando por elogiar para já a consistência que o nosso handball tem mostrado ao longo dos anos. Não foi uma conquista isolada este tipo de apuramento ou este tipo de classificação no campeonato português. Já há vários anos que o Marítimo vem conquistando um lugar de destaque no campeonato português. E a sensação que eu tenho é que quem está por fora não tem realmente a noção do quanto isso é difícil, de Sim. todos os anos reformular plantéis pelas dificuldades que o Marítimo tem naturalmente, não só por ser um clube ilhéu, como pelas circunstâncias financeiras que depois vão estando em cada ano Sim, em causa. A dificuldade que tem sido, até do ponto de vista do pavilhão, de adequar o pavilhão às exigências que estas provas colocam, e por isso eu reforço este apelo de que as pessoas reconheçam o valor que está aqui conquistado e a importância desta representação e desta marca que o Marítimo está a alcançar novamente. Eu acho que a comunidade do handball é uma comunidade significativa e acho que isto tem tudo para ultrapassar essa comunidade e o clubismo, ou seja, não só as pessoas do Marítimo vão mostrar interesse por esta participação Sim. e se calhar nem só as pessoas do handball vão mostrar Sim. interesse por esta participação, por isso crio aqui uma grande expectativa em relação àquilo que vai ser a lotação do nosso pavilhão e acho que temos que aproveitar e valorizar e tentar continuar a crescer em cima disto.
1: Claro, e sobre o handball e o trabalho que está a ser feito pela equipa técnica e por este grupo de jogadores, bastará dizer que deve ser a única modalidade desportiva onde nós seremos talvez o quarto maior clube português neste momento, não é? Portanto, o ano passado ficamos em quinto lugar por uma contingência, no ano anterior tínhamos ficado em quarto e por aí abaixo. E, portanto, eu penso que, de facto, estamos aqui a competir, como disse o professor Fidal quando esteve connosco aqui há algum tempo atrás, estamos a competir com Benfica, Sporting e Porto, que têm orçamentos que são 5 vezes maiores que o nosso, na verdade, e, portanto, isso torna, quer se queira, quer não, torna as coisas complicadas, não é? Se nós sabemos disso. Mas, a partir daí, o Marítimo, poderá disputar com o Águas Santas, o ABC já foi inclusivamente campeão nacional, mas nos últimos anos está muito longe disso, e, portanto, o Marítimo, eu acho que se afirma claramente como, sem grandes dúvidas, a quarta melhor equipa portuguesa no handball português. E, portanto, porque, reparem, o ano passado, eu esqueci-me de dizer isto, o Águas Santas ficou uma posição à frente da nossa porque nós perdemos um jogo inesperadamente aqui na Madeira com o Póvoa, porque nos jogos propriamente dito com o Águas Santas nós ganhamos.
0: Exato,
1: os dois jogos.
0: Isso também ia chamar a atenção. O Miguel estava a falar das 5 vitórias consecutivas e é importante perceber que algumas dessas vitórias foram contra equipas que nos roubaram pontos o ano passado. Portanto,
1: sim, o Póvoa.
0: E isso representa a tal evolução constante que se procura e este espírito competitivo que a equipa de handball tem mostrado todos os anos, que é uma característica do nosso treinador, do professor Paulo Fidelgo, e que eu acho que é de valorizar e acho que se identifica muito com aquilo que são os nossos valores enquanto maritimistas.
1: Sobre os nossos adversários, e numa rápida pesquisa, e não muito aprofundada, também provavelmente não sei se haverá informação disponível sobre isso, dizer que o adversário de hoje, que é o Limoges, tem neste momento 4 partidas do campeonato disputadas, onde 4 jogos, onde averbou 2 vitórias e 2 derrotas. Está em 7º lugar, portanto, com 4 pontos. O sistema de pontos lá é diferente daquele que se aplica em Portugal. As derrotas foram com o PSG, que tem sido o crónico campeão francês, e com o Saran HB, que é um clube de topo também na França. E as derrotas e as vitórias foram com o San Rafael, que é um clube que também costuma estar classificado na primeira metade da tabela do campeonato francês, e o Caen. Dizer que na época 25-26 o Limoges ficou em 4º lugar do campeonato francês, que penso que é um campeonato bastante competitivo, em 30 jogos fez 40 pontos, teve 19 vitórias, 2 empates e 9 derrotas, um saldo positivo de golos de 41. Portanto, temos aqui um adversário que aponta-se para que terá um orçamento na casa dos 6 milhões e meio de euros. Portanto, aqui um adversário temível.
5: É o quinto maior orçamento francês.
1: Quinto maior orçamento francês. Ainda... Obrigado, Manuel José. Depois, tens mais alguma informação do Limoges?
5: E joga o João Magalhães, o internacional português. Vai defrontar também o nosso marido.
1: Pronto, vamos encontrar um português como o nosso adversário. Já o Irudek, não sei se é assim que corretamente se pronuncia, neste momento lidera o campeonato espanhol, mas há aqui uma circunstância importante para referir, porque eles fizeram até o momento 3 jogos e têm 3 vitórias, sendo que os jogos feitos são com os 3 clubes que estão são os 3 últimos classificados. Portanto, têm uma entrada forte com 3 jogos, 3 vitórias, mas jogando com aqueles que são neste momento os 3 últimos posicionados da tabela da Liga, do Campeonato Espanhol, que está ainda muito, muito, muito no início. Dizer que em 2025-2026 este Irudek ficou também em 4º lugar do Campeonato Espanhol, com um total de 42 pontos em 30 jogos, teve 20 vitórias, 12 empates e 8 derrotas, e acabou a época com um saldo positivo de 59 golos. Conseguiram o apuramento para esta taça EHF e conseguiram o apuramento justamente eliminando o ABC. Eles eliminaram o ABC com 2 vitórias em 2 jogos por 35-26 e 30-24. Depois, na fase de grupos do ano passado, eles ficaram no grupo deles, ficaram em 4º lugar, o último, com 0 pontos em 6 jogos. Já sobre a equipa, mais alguma, tens alguma informação do Irudek que queres acrescentar?
5: Não, também tem um jogador
1: portugueses?
5: Português também, que é o Genilson Monteiro, que também vai estar presente.
1: É internacional?
5: É internacional.
1: Muito bem, mais um português. O que significa que os portugueses estão no handball e no futebol e noutras modalidades estão espalhados pelo mundo, não é? O outro adversário é islandês, não é? Portanto, o Marítimo vai à Islândia. Aponta-se, dizer talvez, não sei se já disse, o Irudek, o orçamento serão 2 milhões e meio. Esta equipa islandesa terá um orçamento mais modesto, se calhar mais próximo daquilo que é o orçamento do Marítimo, 1 milhão de euros. Neste momento, no campeonato islandês, já se disputaram 4 jogos. Eles venceram 2 vezes, empataram uma e têm uma derrota. Estão, neste momento, na 3ª posição do campeonato islandês. Nas taças europeias, tentaram chegar à fase de grupos na época 2025-2026, mas não conseguiram, tal como o Marítimo perdeu com uma equipa sueca, creio eu, e estes islandeses perderam com uma equipa turca, ganharam um jogo e perderam o outro, mas pela diferença de golos não foram apurados para a fase de grupos. Meus caros, antevê-se aqui compromissos difíceis, handball de grande qualidade, de países com grande qualidade, e portanto o Marítimo não vai ter tarefa fácil.
4: Não, claro, julgo que se fosse fácil seria ter ficado em casa, não é? Não,
1: sim.
4: Não perdíamos, mas também não jogávamos. Agora, é importante que se veja aqui os orçamentos que estou aqui referindo. Orçamentos na ordem dos 6 milhões e meio de euros. Orçamentos que há equipas de futebol profissional que fazem em Portugal orçamentos, ou têm orçamentos dessa ordem de grandeza. Portanto, para vermos a diferença de poderio financeiro e económico dos clubes. Mas o handball começa 0-0, não é? E o handball, mais do que o futebol, é muito de momentos. Há momentos em que a equipa se galvaniza e consegue recuperar 3, 4, 5 pontos. E isso esbate muitas vezes dentro do campo. Esbate-se as diferenças financeiras de cada clube. E espero que seja isso que aconteça, que o Marítimo tenha no dia 30, no primeiro jogo, uma entrada de leão, vá, e consiga fazer aquilo que tem-nos habituado, que é até o último minuto prender o jogo, prender os adeptos, neste caso agarrados à televisão. Não sei se o jogo será transmitido por alguma televisão portuguesa, mas seria interessante,
1: se pudéssemos acompanhar
4: naquela incerteza do resultado final, e quem sabe trazer uma vitória para a Madeira e para Portugal, que seria mais um feito
1: inédito. Seria ótimo. Luís, antes de passar a palavra ao Paulo Vieira, nós também conversamos com o Paulo Vieira sobre o handball do Marítimo. Queres dizer mais alguma coisa?
0: Eu vejo muitas semelhanças com aquilo que também já vivi no futebol. E apesar de reconhecermos que esses clubes fazem parte de países com grande historial no handball e que vêm de contextos competitivos muito mais evoluídos do que temos em Portugal, por exemplo, a questão do orçamento não vai ser muito diferente daquilo que o Marítimo se bate quando defronta o Benfica, o Porto e o Sporting. E o Marítimo não perde fácil, às vezes rouba pontos, já aconteceu noutras épocas. Este ano perdemos com o Porto, é verdade, mas discutimos o jogo com...
4: Ah, estás a falar do futebol ou do handball?
0: Não, do handball.
4: Do handball
0: este
4: com o Porto,
0: agora sim. Com o Porto. E nós temos esse exemplo também ao nível do futebol. Por exemplo, o orçamento do Benfica, do Porto e do Sporting comparado ao Marítimo, claro. Até em termos proporcionais, a diferença é muito maior do que essa. Isso tem uma grande importância porque permite aos clubes recrutarem já jogadores mais evoluídos, enquanto o Marítimo recruta para fazê-los evoluir, eles já recrutam jogadores num patamar mais evoluído, e permite-lhes dar melhores condições de trabalho à equipa, e isso naturalmente tem reflexos no rendimento. Mas aquilo que nós vemos no dia-a-dia, nos vários campos e pavilhões desse mundo, é que isso depois... não é uma garantia, não é uma garantia, e portanto dentro daquilo que são os nossos valores,
1: não é
0: dentro daquilo que são os nossos valores, deste espírito competitivo, deste desbravar caminho de irmos além fronteiras, eu acho que o Marítimo vai conquistar pontos nesta participação europeia e vai fazer-nos todos sentir um grande orgulho daquilo.
1: Já nos sentimos orgulhosos e vamos ficar orgulhosos, sejam quais forem os resultados. Vamos então ouvir o Paulo, o que é que o Paulo Vieira nos tem para dizer acerca desta época do Marítimo.
6: Para mim, acho que é um feito estar a jogar nesta fase das competições europeias, por muito mérito pela época que fizeram o ano passado. E claramente, pronto, uma mais-valia, Eu mesmo como jogador, para mim era sempre muito especial os jogos de competição europeia, e para esta equipa é um prémio bem merecido disputar esta fase de grupos das competições europeias frente a adversários muito fortes, o que vai pressionar o Marítimo. Fantásticos jogos, e jogos sempre completamente diferentes. A gente costuma dizer, ou na altura falávamos muito sobre isso, estes jogos de competição europeia são sempre muito especiais porque têm um ambiente completamente diferente, e contra equipas que vêm do handball muito forte, com escolas ou seja, europeias. Neste caso, isto é o primeiro jogo, Limoges é uma equipa que vem do campeonato francês, o handball completamente diferente do que estamos habituados a jogar em Portugal, e com equipas muito fortes.
5: Digamos que o Marítimo será aquela que, até em termos de orçamentos, que é mais baixa, entre aspas.
6: Sim, em conversa um pouco com o pessoal, com o professor Fidalga, na altura, estas situações na altura do sorteio, ou seja, se fosse pelo orçamento, o Marítimo já entrava derrotado, mas o Marítimo tem uma característica muito importante, que é tem um espírito de equipa muito, muito forte, são muito guerreiros, e logicamente os orçamentos nestas coisas pouco ou nada interessa a partir do momento em que entramos dentro de campo, mas logicamente ninguém pode negar que os orçamentos hoje em dia numa equipa desportiva contam, e contam bastante, porque são condições de trabalho, são condições de, são jogadores que um plantel muito mais recheado, são melhores jogadores, melhores condições mesmo de treino, que o Marítimo não pode haver assim muita comparação em relação a estas equipas. Eu estive a ver, esta equipa de Limoges é o quinto orçamento no handball francês, é uma coisa que não tem comparação, aproxima-se muito das equipas grandes em Portugal, ou seja, é outro patamar, é outro nível, e ainda agora recentemente jogou com o Paris Saint-Germain, que é uma potência do handball mundial, e acabou por perder por duas bolas. Ou seja, diz muito do valor desta equipa. Logicamente, eu acho que estas coisas é aproveitar o momento, divertir-se do ponto de quem vai jogar, são momentos especiais, momentos únicos. E o Marítimo vai fazer isso, eu conheço muito bem a dinâmica do professor Paulo Fidalgo, ou seja, vai aproveitar os momentos para competir ao alto nível e competir da melhor forma, fazendo crescer a equipa cada vez mais e aproveitar estes momentos e competições europeias. O pessoal daqui do handball da Madeira aproveitava para lançar também um desafio, porque acho que é importante, principalmente nos jogos em casa, apoiar a equipa, ver jogos do nível completamente diferente.
5: Um pavilhão cheio.
6: E era um pavilhão cheio, também ajudava o Marítimo, criar uma atmosfera também diferente, e aproveitar para ver, porque estes jogos não são todos os anos que conseguimos ver estes espetáculos de handball.
5: O professor Fidalgo, que tem, que como é habitual, faz equipas, quanto mais saídas tem, melhor é o vinho, entre aspas, desta equipa do Marítimo, do handball. Ele consegue construir equipas fortes.
6: Sim, esta equipa este ano, na minha opinião, e isto também foi um pouco a imagem deste início de campeonato, e claramente a equipa estão jogadores mais habituados ao sistema, está muito mais entrosado, ou seja, tem mais, alguns jogadores já têm 3, 4 anos de trabalho com esta equipa técnica, com o professor Paulo Fidalgo, ou seja, a equipa está mais madura, está mais, na minha opinião, muito mais competitiva, a gerir muito mais os momentos na competição e claramente com uma entrada muito boa no campeonato, estão a fazer um excelente campeonato. Agora, claro, vão ter dois jogos com adversários que, na minha opinião, lutam pelo título e são jogos que, à partida, têm outro andamento e, por acaso, vai calhar que vai ser. Ou seja, já jogaram agora com o Porto e depois agora com a Comissão Europeia e jogam sexta-feira com o Sporting, ou seja, vai ser uma jornada dura, com numa semana três jogos com nível muito alto. E também, na minha opinião, acho que os jogadores, eu pelo menos quando era jogador, gostava bastante era destes jogos. Eram jogos competitivos, jogos com nível altíssimo.
5: Para concluir, um Marítimo para continuar entre as melhores equipas a nível nacional.
6: Sim, o objetivo acho que é este. Acho que o objetivo também do clube é ter uma equipa sempre a disputar as competições europeias. O investimento que também é feito da parte do Marítimo é o possível, mas de alguma forma é para a realidade da Madeira e para a realidade do nosso handball é também bastante grande, ou seja, é muito importante que o Marítimo continue nesta senda, ou seja, é capaz de ser, ou talvez, a equipa desportiva na Madeira, que neste momento está com melhores resultados desportivos a nível nacional, ou seja, assim, das modalidades coletivas, tem sido sempre uma constante, anda ali sempre no. Nas competições europeias e no quarto lugar, depois dos grandes, quarto, quinto lugar, e há muito mérito da estrutura do Marítimo, e por isso acho que é continuar este trabalho que tem sido feito. E acima de tudo, uma das coisas que é muito importante, e eu fico também muito contente com isso, porque também, de alguma forma, ando. Alguns anos a formar atletas para que ver alguma juventude e alguns atletas da Madeira integrados neste projeto. E há muito mérito da parte da estrutura do Marítimo também em conseguir isso, e isso também é importante para o handball da Madeira.
1: E sobre o handball, para já é tudo. Resta-nos desejar aos nossos atletas, à nossa equipa, as maiores felicidades, com a certeza que estaremos com eles, independentemente do resultado, sabendo que eles vão fazer o melhor.
5: E
1: Vamos
5: dois
1: passar.
5: a oito contamos com o professor Fidel.
1: Ah, sim, provavelmente no próximo programa vamos ter aqui o prazer de falar com o professor Fidel. Vamos passar agora ao futebol feminino, infelizmente não com muitos motivos de satisfação, mas não José.
5: Vamos dizer que ante o Torriense perdemos por 8-0. Torriense que vai comandando com 9 pontos, o Sporting em segundo com 7, Benfica terceiro com 6 e na oitava posição Vitória, nono Rio Ave e Marítimo é o décimo, todos com 0 pontos. Ainda não pontuamos.
1: Ainda não pontuamos e, de facto, Luís e Miguel, têm aqui, de facto, alguns dados para vos dar que me parecem preocupantes. Portanto, o Marítimo realizou até o momento três jogos, com o Braga, com o Sporting e com o Torriense, três jogos difíceis. Em Torres Vedras faz-se uma grande aposta no futebol feminino. Mas a verdade é que, olhando para as estatísticas destes três jogos, para além dos resultados, não é? Em que o Marítimo tem 0 golos marcados e 18 sofridos, há aqui alguns dados que me parecem preocupantes. Por exemplo, o Marítimo conseguiu fazer 5 remates em 3 jogos. Desses 5 remates, à baliza, fez apenas 2 na baliza. Por exemplo, posso dizer que no Braga estamos a falar numa proporção de 12 do Braga à baliza 2 do Marítimo. Com o Sporting fez 12, o Marítimo não fez nenhum. E no último jogo com o Torriense fez 11 remates à baliza do Marítimo e o Marítimo não conseguiu fazer nenhum. Pontapés de canto, o Marítimo marcou 3 cantos nestes 3 jogos, o que diz bem do pouco caudal ofensivo da equipa. Em matéria de posse de bola, fizemos 28% no jogo com o Braga, 34% no jogo com o Sporting e 25% no jogo com o Torriense. Portanto, enfim, há aqui um calendário, como se dizia há bocado em off, que não é fácil, mas eu acho que todo o calendário não será fácil, sobretudo atendendo ao investimento que alguns clubes estão a fazer, como o Racing Power, o Torriense, sobretudo este Torriense, mas depois temos aqui um Braga, um Sporting, um Benfica, juntou-se o Porto, não é, que atingiu, começou mais tarde no futebol feminino, mas atingiu a primeira divisão, e temos aqui um compromisso muito difícil. O que é que vocês me dizem sobre isto, Miguel?
4: Bom, de facto, é um arranque, ia dizer, acho que não vale a pena pôr paninhos quentes, é um arranque desastroso, sofrer 18 golos e não marcar nenhum com as estatísticas que tu aqui referiste, e eu acho que importa refletir sobre quais são os propósitos desta equipa, que conseguia manutenção, e é bom lembrá-lo, no play-off do ano passado. Estivemos na iminência de descer para a segunda divisão no ano passado, e tiveram estas jogadoras, ou muitas delas tiveram um jogo de play-off muito aguerrido, e conseguiram resgatar na 25ª hora a manutenção. Mas agora acho que é importante, acima de tudo, reconstruir do ponto de vista anímico e psicológico um plantel, porque eu estava a seguir o jogo com o Torriense e parece-me que até os primeiros dois golos ainda houve Marítimo ali em campo. Depois foi um descalabro. Nota-se que animicamente e psicologicamente fomos abaixo. E acho que é preciso também trabalhar psicologicamente estas jogadoras. Eu com certeza, o Luís tem aqui informações que pode aduzir, como falávamos em off, eu não as vou referir, mas acho que esta equipa tem a obrigação e tem capacidade para dar melhor do que isto, sabendo que o arranque de campeonato foi um arranque bastante difícil, com três equipas
1: em termos de calendário,
4: com três adversários que são bastante, bastante difíceis.
1: Miguel, e dizia que, por exemplo, ao intervalo o Marítimo estava a perder por 1-0 com um golo marcado aos 40 minutos. O primeiro golo do Torriense foi marcado aos 40 minutos, portanto a equipa até entrou em campo e bateu-se durante...
4: Parte foi...
1: Não é a primeira vez que isso acontece, infelizmente.
4: E acho que isto é psicológico, é preciso trabalhar animicamente, não nos deixarmos ir abaixo face à adversidade. E pronto, é preciso acreditar, e acho que e estas jovens no ano passado fizeram-nos acreditar, e este ano acho que todos os outros também têm que acreditar que elas conseguem fazer mais do que isto.
1: Luís, eu entendo que a nossa e a minha posição como observador e obviamente pessoas que desejamos o melhor possível ao Marítimo em qualquer modalidade, no que quer que seja, mas é mais fácil comentar do que fazer o trabalho que tem que ser feito, e portanto não duvido disso. Agora, nós de facto neste programa, desde agosto que andamos a alertar para a demora e as dificuldades na constituição deste plantel, porque o Miguel referia, e bem, foi referido que foi na 25ª hora que conseguimos a manutenção, mas desse plantel saiu a equipa quase toda, estão duas ou três jogadoras. E portanto, e depois jogadoras como a Nicole Panis, já não me lembro se foi ela que jogou no último jogo, porque ela teve alguma lesão ano passado, mas era a guarda-redes titularíssima e saiu. A Bárbara Santos, que tinha sido guarda-redes antes do Marítimo e que era suplente, também saiu. As duas centrais, que tiveram um papel preponderante na manutenção do Marítimo na equipa o ano passado, até com alguns golos. Uma das centrais marcou 5 golos e a outra salvo erro 4. Eu estou a falar da Gabriela Zidoi e da Sade Aric, uma alemã, que marcavam, portanto, davam ali solidez defensiva, iam à área, marcaram golos importantes. Estou a falar de outras atletas, a Carolina, que era uma atleta jovem que saiu, estou a falar da melhor goleadora, que era a Fatoumata Cissé, estou a falar de uma miúda que é maritimista, tão maritimista como eu, mas que foi jogar para, acho que o Racing Power, que é a Joana Silva. Se estou a trocar o nome, eu sei quem é a miúda, entrou numa, é a Joana Silva. Pronto, mas portanto é uma equipa que foi vendo sair esta gente toda e depois pensou-se reconstruir um plantel um pouco com algumas lacunas, enfim, os jogadores foram chegando, foram sendo integradas. Há aqui um trabalho, à semelhança do Mitchell na primeira equipa, com a integração dos reforços que foram chegando. Há aqui um trabalho, provavelmente, que isso é mais difícil, que o Graça terá que fazer. Eu não devido que muitas destas miúdas sejam capazes, mas há aqui que olhar e que refletir sobre a forma como este plantel foi construído, o tempo que se demorou para construir o plantel, e nós alertamos aqui que vimos com muita preocupação os resultados, até porque não tenho dúvida nenhuma que, se olharmos para a evolução da Liga Feminina em Portugal nos últimos 10 anos, este vai ser o campeonato mais competitivo e mais difícil. Porque, justamente porque é o primeiro com os três grandes, depois dos três grandes, enfim, estão ali clubes que têm sempre boas equipas, o Braga, enfim, o Vitória, e depois há estes novos players, digamos assim, que fazem, que têm capacidade para investir, percebem que esse investimento talvez é onde o euro rende mais em termos de, digamos assim, em termos de juros. Como é que eu irei explicar isto? Quer dizer, os ordenados destas atletas não são por aí além, por exemplo, comparado com o futebol masculino. E, de facto, alguns clubes perceberam isto, e com investimentos que são mais fortes, por exemplo, do que tem o Marítimo, mas se calhar não tão grandes como fazemos no futebol masculino e noutras áreas, conseguem-se resultados, consegue-se fazer a diferença. Por exemplo, esta eu pergunto assim, a Gabriela e a Sade, eu estou a perguntar sem saber e, portanto, estou a especular, mas mais 500 euros, 1000 euros teriam ficado no Marítimo, no ordenado? Elas que já ganhavam 1000 ou 2000, será que já teriam ficado? Tínhamos duas centrais que eram goleadoras, que foram decisivas, a equipa não entrava com outro balanço nesta época? Quer dizer, pronto, enfim, são interrogações. Eu volto a dizer, para quem critica é muito mais fácil do que quem está do outro lado, sem dúvida alguma, mas de facto, face a estes resultados, há aqui motivos de preocupação. Luís, eu falei muito tempo.
0: A preocupação tem que existir, e eu acho que a primeira grande questão foi aquela que o Miguel colocou, o que é que nós pretendemos para esta equipa. Qualquer projeto que se faça, e qualquer equipa de qualquer modalidade, deve partir sempre dessa questão, que é: o que é que nós pretendemos para essa equipa? E essa questão tem que vir associada a uma outra, que é: o que é que nós podemos fazer para essa equipa? Pronto, há aqui, estava agora o Luís a falar já um bocadinho no âmbito da vertente financeira, e essa é sempre uma questão que influencia muito o rumo das coisas. Pronto, eu não sei quais são as limitações que existem nesse sentido.
1: Devem ser muitas.
0: Eu procurei também, junto de algumas pessoas, perceber melhor essa realidade que estamos a passar no futebol feminino, e aquilo que eu me apercebi é que o plantel é muito desequilibrado, ou seja, nós temos 12, 13 jogadoras que eventualmente tenham uma qualidade adequada ao nível de competição que nós participamos, e depois a diferença para as outras acaba por ser muito acentuada. Isto tem duas implicações diretas logo de caras. Uma é a falta de opções para o treinador, e a segunda é a qualidade do treino, não é? Quando existe uma diferença muito grande de qualidade entre as melhores jogadoras e as outras, naturalmente que o treino não lhes proporciona as competências e a evolução que são necessárias para isto. Depois, em relação aos resultados que nós fizemos agora no início, há uma primeira atenuante logo evidente, que é o grau de dificuldade desses jogos. Nós jogamos contra três equipas fortíssimas do nosso campeonato. Há uma segunda atenuante, que foi o número de baixas que tivemos em cada um desses jogos, entre 5 e 7 jogadoras, entre lesões e um castigo que houve, estiveram impedidas de ser utilizadas nesses desafios. E claro que depois isto vai se tornando tudo somado, sim, e os resultados vão se avolumando, até muito por aquilo que o próprio Miguel já falou, da parte psicológica, da parte anímica, de ir resistindo a essas adversidades. E portanto, para mim, acho que precisamos esperar mais um pouco pela fase em que vamos jogar contra adversários mais do nosso nível, ou com condições semelhantes às nossas, para podermos aferir verdadeiramente se temos capacidade para nos mantermos neste nível competitivo ou não.
1: Muito bem. De facto, o futebol feminino está a ganhar cada vez mais expressão a nível europeu. As federações estão a apostar muito no desenvolvimento do futebol feminino. Os clubes têm benesses até financeiras pelas equipas de futebol feminino. O Marítimo é uma vez mais pioneiro na Madeira, porque é a primeira equipa de futebol, a única equipa, neste momento é a única, e atinge a primeira divisão nacional, e portanto temos que olhar para isto do futebol feminino com muita atenção e algum cuidado, que eu estou certo que estará a ser feito. Vamos passar então, para terminarmos o nosso programa, ao semáforo verde rubro.
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O sinal verde vai para o clube pela celebração do seu 116º aniversário. Foi feito com uma sala cheia de convidados, alguns antigos atletas e muitos funcionários do clube. Foi bom rever algumas caras de outros tempos, nomeadamente para mim o Grisalenha e também o Eduardo Luiz, que estão habitualmente mais distantes. Luz verde também para o Sr. José Marcelo Morna, sócio número 5 do nosso clube pelos 75 anos de associado. A luz amarela, uma vez mais, a maior instituição desportiva da Madeira, não pôde contar num momento festivo com a presença do Sr. Presidente do Governo Regional, o que se lamenta. Há momentos e circunstâncias em que os gestos falam mais do que as palavras e sabemos que o Dr. Miguel Albuquerque prefere e não costuma faltar ao mesmo tipo de eventos quando realizados noutras latitudes. A verdade é que a este nível o Presidente do Governo Regional da Madeira não deveria ter quaisquer preferências. Portanto, sinal amarelo. O sinal vermelho vai para a demora na utilização do relevado da Ribeira Brava pelo Marítimo. Soubemos ontem que está agendada uma reunião para o próximo dia 2 de outubro. De qualquer forma, no momento em que o relevado de Santo António apresenta realmente sinais de grande desgaste, quando existe uma ameaça séria sobre o Marítimo ter que realizar todos os seus jogos no continente, eu perguntaria para que tanta pressa? Fica aqui então este registo e as nossas despedidas. Chegamos ao fim do programa de hoje. Quero agradecer ao Luís Olim e ao engenheiro Miguel Silva Gouveia a sua presença. Agradecer também ao Manuel José Pita e ao Paulo Madruga, que esteve na técnica a este programa. Senhores ouvintes, muito boa noite. Muito obrigado.

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1: No Evangelho de hoje, encontramos pessoas que querem seguir Jesus, mas colocam algumas condições. Senhor, seguir-te-ei para onde quer que vás. E Jesus mostra que segui-lo exige coragem, liberdade e um coração verdadeiramente disponível. Há quem queira seguir Jesus, mas espera primeiro resolver tudo na sua vida. Há quem olhe para trás, preso ao passado, às seguranças e aos medos. Jesus, porém, diz: quem tiver lançado as mãos ao arado e olhar para trás, não serve para o reino de Deus. Esta palavra não significa abandonar as nossas responsabilidades, mas escolher Jesus sem deixar que os nossos medos nos impeçam de avançar. Também nós podemos adiar tantas vezes a nossa resposta a Deus. Amanhã rezarei, mais tarde perdoarei, um dia mudarei. E, entretanto, a vida passa. Hoje, Jesus pergunta-nos: estás disposto a caminhar comigo?
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